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0: 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As notícias do governo federal que movimentaram o país no dia de hoje.
1: Olá, boa noite.
0: Boa noite para você que nos acompanha em todo o país.
1: Terça-feira, 18 de agosto de 2026.
0: Vamos aos destaques do dia.
1: Atualização da lei seca.
0: Nova regulamentação prevê o uso de equipamentos para identificar outras substâncias além do álcool.
1: Após acidente em caso de morte, será obrigatória a realização do exame para detectar álcool ou drogas ilícitas.
0: Atendimento à mulher.
1: Busca de informações sobre direitos e proteção lideram chamadas ao Ligue 180. Graziela Mendonça.
2: A violência psicológica respondeu por 35% das mais de 98 mil denúncias recebidas pelo canal nesta primeira metade do ano.
0: Anvisa aprova duas novas canetas para tratamento de diabetes.
1: Os dispositivos possuem como princípio ativo a semaglutida, obtida por via sintética.
0: Em entrevista, a diretora da agência da Anvisa, Daniela Marreco, destaca a importância da aprovação desses medicamentos.
3: Consideramos, sim, bastante perigoso e em termos de segurança para o paciente utilizar produtos que não estão regularizados, pode sim trazer um risco à saúde das pessoas.
1: Hoje, na apresentação da Voz do Brasil, Luciana Vasconcelos e Luciano Seixas.
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1: O Conselho Nacional de Trânsito atualizou procedimentos de fiscalização da Lei Seca, que estabelece regras para coibir a condução de veículos sob influência de álcool.
0: As novas medidas entram em vigor após publicação no Diário Oficial da União.
1: Quem tem todos os detalhes das atualizações é a repórter Luana Karen, que conversa com a gente ao vivo. Boa noite, Luana.
4: Boa noite, Luciano e Luciana. Boa noite aos ouvintes da Voz do Brasil. O novo regulamento passa a prever três formas principais de verificação durante fiscalizações: teste com bafômetro, teste em equipamento específico que indica outras substâncias psicoativas, como drogas ilícitas, e constatação de sinais de alteração psicomotora do motorista por agentes de trânsito. Continuam sendo admitidas imagens, vídeos e outros meios de prova aceitos legalmente. A partir da resolução, fica instituída uma fase de triagem nas operações. Nesta etapa, poderá ser utilizado pré-teste ou teste passivo de alcoolemia. O resultado dessa primeira fase não poderá isoladamente gerar autuação ou caracterizar a condução sob influência de álcool. Nesses casos, será necessária a continuidade das avaliações previstas na norma, como o uso do bafômetro.
0: E Luana, a nova regra detalha mecanismos para situações que possam interferir no resultado do bafômetro?
4: Detalhe sim, Luciana. Em situações envolvendo produtos que podem deixar temporariamente resíduos de álcool na boca, como o consumo de bombom de licor, pão de forma ou enxaguante bucal, a norma estabelece que deverá ser feito um novo teste. Isso pode ocorrer também quando algum fator técnico ou operacional comprometer o resultado válido.
1: Luana, a nova resolução também prevê o uso de equipamentos adicionais para verificar o uso de substâncias psicoativas, como drogas ilícitas?
4: Prevê sim, Luciana. A norma permite o uso de equipamentos para identificar a presença de outras substâncias além do álcool, capazes de alterar e comprometer a capacidade de dirigir, como drogas ilícitas e substâncias que determinem dependência. De acordo com a norma, o auto de infração deverá conter o tipo de substância detectada pelo equipamento. Para serem usados na fiscalização, os equipamentos deverão ser certificados pelo Inmetro. O texto regulamenta a possibilidade de testes toxicológicos e outros meios técnicos ou científicos para constatar a influência de substâncias psicoativas.
0: E Luana, naquele caso que o condutor se nega a fazer os testes quando solicitado, ainda continua valendo?
4: Continua assim, Luciana. Neste caso, o motorista continuará sujeito à multa e suspensão do direito de dirigir por 12 meses. Mas o Manual Brasileiro de Fiscalização de Trânsito foi atualizado para detalhar e padronizar a atuação em casos de recusa ao teste. Para o condutor que não realizar o procedimento, a norma estabelece como cada situação deve ser registrada e determina que em uma mesma abordagem abordagem, não sejam lavrados simultaneamente autos de infração por dirigir sob influência de álcool ou outras substâncias psicoativas e por se recusar ao exame. Nos casos de acidentes que resultem em óbito, o motorista será obrigado a fazer exame para detectar álcool ou outras substâncias psicoativas.
1: Luana, foram criadas novas penalidades ou infrações com a medida?
4: Foram não, Luciano. A atualização da lei seca não altera ou cria novas penalidades. Apenas regulamenta os critérios de fiscalização e de comprovação de infração. A norma atualiza procedimentos vigentes desde 2013 e também estabelece o modo de identificação de outras substâncias psicoativas. As novas regras entram em vigor após a publicação da norma no Diário Oficial da União. Os equipamentos para exames toxicológicos poderão ser usados imediatamente após a publicação, a depender apenas da disponibilidade e da existência de equipamentos certificados conforme os requisitos estabelecidos pela resolução. Luciana e Luciano, volto com vocês.
5: Muito obrigada, Luana Karen, pelas informações ao vivo aqui na Voz do Brasil.
1: Mais de 1 milhão de ligações já foram recebidas este ano pelo Ligue 180.
5: A central de atendimento à mulher é gratuita e recebe denúncias, pedidos de informações e dá orientações relacionadas à proteção da mulher.
6: O Ligue 180 recebeu 1.035.647 ligações de janeiro até julho deste ano, o equivalente a 4.884 chamadas por dia. A central de atendimento à mulher é gratuita e serve não apenas para denúncias, mas também para pedidos de informação e orientações sobre os serviços da rede. O estado de São Paulo liderou os atendimentos no primeiro semestre, com mais de 106 mil ligações recebidas. Em seguida, vem Rio de Janeiro, Minas Gerais, Bahia e Rio Grande do Sul. Estela Bezerra, secretária nacional de enfrentamento à violência contra mulheres, aponta qual tem sido o papel deste canal.
7: O canal 180, ele tem uma importância de demonstrar à população o como a consciência, a conscientização sobre violência contra as mulheres tem ampliado. Antes você só considerava violência contra as mulheres, feminicídio e agressão física. Hoje você tem denúncias de violência psicológica, que é a primeira no ranking das denúncias. A gente tem denúncias de violências digitais, que é uma violência nova, contemporânea, né, que não se percebia dessa maneira.
6: A violência psicológica respondeu por 35% das mais de 98 mil denúncias recebidas pelo canal nesta primeira metade do ano. Em seguida, vem a violência doméstica, com mais de 24 mil ligações. Também foram registrados casos de violência moral e patrimonial. Se você é mulher e está sofrendo algum tipo de violência ou conhece alguém nesta situação, ligue 180 ou envie uma mensagem pelo WhatsApp. WhatsApp 61 96 10 0180. O serviço funciona 24 horas, 7 dias por semana. O atendimento é feito em português, inglês ou espanhol e ainda na língua brasileira de sinais. Reportagem Graziela Mendonça.
1: Estão abertas as inscrições para uma capacitação online em inteligência artificial voltada para mulheres à frente de pequenos negócios.
5: A iniciativa oferece 5 mil vagas, sendo metade delas para mulheres negras.
1: As atividades começam em 1º de setembro e vão tratar do uso da inteligência artificial em áreas como gestão, planejamento, marketing, vendas, atendimento ao cliente, análise de dados, produtividade e inovação.
5: Ao final do curso, 50 negócios poderão ser selecionados para receber um investimento inicial, destinado à implementação dos projetos desenvolvidos durante a formação.
1: As interessadas podem se inscrever até o dia 20 de outubro no portal do Ministério do Empreendedorismo, da Microempresa e da Empresa de Pequeno Porte.
5: E professores da educação básica de todo o país podem realizar cursos sobre inteligência artificial, IA, de graça.
1: A formação continuada está disponível no ambiente virtual de aprendizagem do Ministério da Educação, AVAMEC.
5: Os cursos tratam desde os conceitos básicos de IA até a aplicação das ferramentas em atividades de sala de aula. Cada participante pode organizar o próprio ritmo de estudos e há formações voltadas para o ensino fundamental e para o ensino médio. Entre os assuntos abordados estão uso pedagógico da IA, criação de recursos digitais, planejamento de atividades e o uso responsável das ferramentas. Os conteúdos também tratam de temas como autoria, pensamento crítico, proteção de dados, segurança digital e avaliação das informações produzidas por ferramentas de inteligência artificial generativa. Os cursos variam entre 20 a 180 horas de duração. Para se inscrever, basta acessar o AvaMEC, fazer login ou criar uma conta na plataforma. O endereço é avamec.mec.com. gov.br. Priscila Machado para a Voz do Brasil. Dicas do Enem.
8: Olá, meu nome é Ana Júlia Toches e a minha pergunta é: eu devo começar pelas questões fáceis ou difíceis do Enem?
5: Quem responde é o professor de matemática Marcelo Almeida, que aproveita para dar mais dicas para se sair bem na prova.
9: Olá pessoal, estou aqui para trazer para vocês uma dica muito importante. Você que está se preparando para as provas do Enem que estão chegando e precisa aumentar sua nota em matemática. Muitas vezes o estudante se apega nas questões difíceis e acaba perdendo muito tempo em resolução dessas questões. Dica: questões fáceis e médias são as questões que vão aumentar em muito a sua nota em matemática. Acertem questões fáceis, acertem. Não erre uma questão fácil. E em matemática, onde a gente vê essas questões? Estatística básica, média, moda, mediana, gráfico, interpretação gráfica, são questões que muita gente, por achar que é fácil, acaba deixando de estudar. Então, dica: pegue as provas anteriores e faça todas essas questões. Tenho certeza que vai dar bom demais.
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1: As novas canetas emagrecedoras à base de semaglutida foram aprovadas pela Agência Nacional de Vigilância Sanitária, Anvisa.
5: Uma das canetas é genérica, produzida por farmacêutica brasileira.
1: A semaglutida é um medicamento que age de maneira similar ao hormônio GLP-1 e com isso reduz apetite, diminui as taxas de açúcar no sangue e tem sido amplamente utilizado para o controle da obesidade.
5: Com a queda da patente do primeiro medicamento comercial à base de semaglutida, a agência tem analisado e liberado pedidos de laboratórios para produzir medicamentos similares e genéricos.
1: Em conversa com a Voz do Brasil, a diretora da Anvisa, Daniela Marreco, explica como é o processo de análise para esses pedidos e os riscos do uso de canetas falsificadas. Acompanhe.
10: Diretora Daniela Marreco, da Agência Nacional de Vigilância Sanitária, é um prazer ter a senhora conosco aqui na Voz do Brasil. Bom, vamos começar então explicando para o nosso ouvinte como é que funcionam esses processos de registro, quanto tempo em média eles duram?
3: Os processos de registro de medicamentos realizados pela Anvisa, eles têm como base avaliar aspectos essenciais do medicamento, que é a qualidade, a segurança e a eficácia daquele medicamento. A gente também verifica, no âmbito dessa análise, as boas práticas de fabricação, ou seja, se a empresa fabricante daquele medicamento cumpre as boas práticas durante o processo produtivo. Esse prazo de avaliação, ele depende não só do tempo que a Anvisa leva para avaliar toda essa documentação que é apresentada pela empresa, mas também do prazo que as empresas precisam para cumprir eventuais questionamentos que sejam feitos pela agência.
1: A Anvisa baseia toda a sua avaliação em documentos apresentados pelos laboratórios interessados no registro, né? Ela pode pedir algum tipo de complementação nas pesquisas, por exemplo, para atender aos quesitos de eficácia ou de segurança?
3: Com certeza, isso acontece na maior parte dos casos após a avaliação da documentação que é inicialmente apresentada pela empresa. Caso fique qualquer dúvida ou qualquer necessidade de complementação dos dados que foram apresentados, a Anvisa faz solicitações adicionais para o laboratório fabricante para que ele complemente a documentação de qualidade ou a documentação de segurança e eficácia daquele medicamento para que a gente possa, ao final do processo, ter certeza em relação ao cumprimento de todos os critérios necessários para dar segurança à população ao uso daquele medicamento que foi aprovado pela agência.
11: Agora, no caso de princípios ativos como o da semaglutida, já tinha um medicamento prévio com registro e a patente dele caiu. Isso torna mais fácil conseguir o registro das novas medicações em relação, por exemplo, a medicamentos que ainda não tem nenhum no mercado?
3: Sim, sim. São processos de avaliação diferentes. Quando o medicamento é novo, é inédito no país, a empresa precisa, além da documentação de qualidade, ela precisa comprovar também a segurança e a eficácia daquele medicamento por meio de estudos clínicos. Então, é um dossiê com dados adicionais que envolvem a realização dessas etapas de estudo clínico. No caso dos medicamentos que são cópias ou que são similares a um outro medicamento registrado, nós vamos comparar esses novos medicamentos ao medicamento de referência, esse medicamento anterior que já tinha registro na Anvisa. Então, eles vão poder apresentar provas comparativas, é uma caracterização bastante extensa em termos físico-químicos, mas de forma comparativa ao medicamento que já comprovou esses aspectos de qualidade, segurança e eficácia. Então, sim, nós podemos dizer que é um processo um pouco mais fácil para essa comprovação dos critérios técnicos necessários para o registro.
1: Diretora, já existem muitos vídeos na internet circulando, falando sobre novos princípios ativos que seriam ainda mais eficazes que a semaglutida e a tirzepatida, que são os dois mais utilizados atualmente, né? Seria o caso da retatrutida, que provocaria uma perda de peso mais rápida e ainda maior. Esse princípio não está aprovado ainda no Brasil, né?
3: Isso, perfeito. A retatrutida ainda não tem um pedido de registro aqui na Anvisa, é um medicamento que se encontra ainda em etapa de estudo clínico, então nós não podemos afirmar nem qualidade, nem segurança, nem eficácia em relação a esse produto. A gente precisa aguardar que ele complete o seu desenvolvimento clínico, que ele seja submetido para análise da Anvisa, para aí sim a gente ter qualquer conclusão em relação aos efeitos desse produto.
11: Agora, diretora, junto com o sucesso das canetas, veio também, claro, como sempre, as falsificações, a entrada no país de versões de marcas que não passaram pelo processo de registro na Anvisa. Quais são os controles que a Anvisa faz e quais os riscos de o consumidor usar esses medicamentos que não tenham passado por esses controles?
3: A Anvisa tem intensificado muito durante esse ano de 2026 a fiscalização em relação a esses produtos, que são produtos irregulares, produtos que, como você colocou, não passaram pela avaliação da agência, com o objetivo de proteger a saúde da população para que não utilize esses produtos. Em relação aos riscos, como são produtos que não passaram pela avaliação da Anvisa, a gente não consegue saber quais são as substâncias, qual é a composição daquele produto, quais são os critérios de eficácia, ou seja, aquele produto vai realmente funcionar quando foi utilizado pelo paciente, qual é a população que poderia utilizar aquele produto e, principalmente, quais são os riscos para as pessoas que utilizarem esses produtos que não tiveram uma avaliação pela Anvisa. Então, consideramos, sim, bastante perigoso e, em termos de segurança, para o paciente utilizar produtos que não estão regularizados, pode, sim, trazer um risco à saúde das pessoas.
1: Se a pessoa quiser conferir se uma determinada marca, algum medicamento está aprovado pela Anvisa, como é que ela deve proceder? É possível fazer a consulta no site da agência, por exemplo?
3: Sim, é possível. No site da Anvisa existe um mecanismo de busca, consulta de produtos regularizados. Esse site de consulta, ele é dividido de acordo com todas as categorias de produtos que a agência regula. Se a pessoa buscar na parte de medicamentos, ela pode digitar ali o nome comercial do medicamento, ela pode digitar a substância ativa. Existem vários critérios de busca que o cidadão pode utilizar para conseguir conferir se aquele medicamento está de fato registrado e regularizado no Brasil. Além disso, o medicamento também, quando o paciente adquire aquele produto, ele vai ter um número de registro identificado na caixinha do medicamento, número de registro na Anvisa, e por meio desse número, a pessoa também consegue no nosso site localizar se o produto é ou não um produto regular perante a agência.
11: Muito bem, nós conversamos com Daniela Marreco, diretora da Agência Nacional de Vigilância Sanitária, Anvisa. Muito obrigada, diretora, pela sua entrevista aqui à Voz do Brasil.
3: Eu que agradeço.
5: A aproximação entre o Brasil e os países do Sudeste Asiático está no centro da agenda do secretário-geral da ASEAN, Cao Kim Hong, em Brasília.
1: Em reunião com o ministro das Relações Exteriores, Mauro Vieira, foram discutidas formas de ampliar o comércio, os investimentos e a cooperação em áreas como transformação digital, segurança alimentar e sustentabilidade.
12: Comércio, investimentos, transformação digital, segurança alimentar e sustentabilidade estiveram entre os temas tratados durante a visita do secretário-geral da Associação de Nações do Sudeste Asiático, Cao Kim Hong, a Brasília. Hong foi recebido nesta terça-feira no Palácio do Itamaraty pelo ministro das Relações Exteriores, Mauro Vieira. Segundo o chanceler brasileiro, o encontro tem como objetivo aprofundar a relação política e econômica do Brasil com os países do Sudeste Asiático e ampliar a cooperação com a ASEAN e seus Estados-membros.
13: O comércio Brasil-ASEAN tem crescido a uma média de 13% a cada ano desde 2020. Nesse ritmo, o intercâmbio comercial deverá ultrapassar aquele com parceiros tradicionais do Brasil, como os Estados Unidos ou a União Europeia, num futuro próximo. O Brasil já exporta mais para a Indonésia, para o Vietnã e para a Malásia e Tailândia do que para a França.
12: Fazem parte da ASEAN 11 países: Brunei, Camboja, Indonésia, Laos, Malásia, Mianmar, Filipinas, Singapura, Tailândia, Timor-Leste e Vietnã. Em 2025, o comércio entre o Brasil e países do grupo somou mais de 38 bilhões de dólares. O bloco foi o quinto maior parceiro comercial do Brasil, atrás de China, União Europeia, Estados Unidos e Mercosul. Mauro Vieira destacou ainda que a visita faz parte da estratégia brasileira de diversificação das parcerias externas e de fortalecimento da presença brasileira em diferentes regiões do mundo.
13: O aprofundamento da relação com a ASEAN está em plena sintonia com as prioridades da política externa brasileira. A diversificação das parcerias econômicas, o estreitamento dos vínculos com regiões que são destino importante de nossas exportações, a coordenação em temas multilaterais e o fortalecimento da cooperação Sul-Sul.
12: Esta é a primeira visita de um secretário-geral da ASEAN ao Brasil. Além do Itamaraty, a agenda também inclui encontros com outras autoridades dos ministérios, além de contatos com representantes empresariais e acadêmicos brasileiros. Reportagem Gabriela Noronha.
5: Começou hoje o pagamento da parcela do Bolsa Família referente ao mês de agosto.
1: Os depósitos vão ser realizados até o dia 31 de agosto.
5: O calendário segue de acordo com o dígito final do NIS impresso no cartão dos beneficiários.
14: Os repasses do Bolsa Família de agosto começam nesta terça-feira, dia 18, e vão até o dia 31. O valor médio do benefício este mês é de R$ 678,35. O pagamento é feito de acordo com o último dígito do número de identificação social, o NIS, que cada família tem no cartão do programa. Recebem primeiro famílias com o NIS terminado em 1 e assim sucessivamente até o NIS final 0, no dia 31 de agosto. Para receber o benefício, as famílias devem atender aos critérios do programa, manter o cadastro único atualizado e cumprir as condicionalidades nas áreas de saúde e educação. Para verificar a situação do benefício, extratos e valores, o beneficiário pode consultar os aplicativos do Bolsa Família e Caixa Tem. O Disque Social, pelo número 121, também está disponível para atendimento ao público. A ligação é gratuita de todo o Brasil. Reportagem Érica Brás.
1: Lembrando que o pagamento é unificado às famílias que vivem em locais em situação de emergência ou calamidade pública decretada pelo governo federal.
5: partir de hoje já podem ser atualizadas as informações do indicador de capacidade municipal.
1: As informações são utilizadas para acompanhar diferentes aspectos da capacidade do município na área de proteção e defesa civil.
5: Os municípios têm até o dia 31 de outubro para preencher o formulário em defesacivil-icm.com.br.
1: Essas foram as notícias do governo federal.
5: Uma realização da Secretaria de Comunicação Social da Presidência da República.
1: Com produção da empresa Brasil de Comunicação.
5: Fique agora com as notícias do Poder Judiciário e do Congresso Nacional. Uma boa noite.
1: Boa noite para você e até amanhã.
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16: CNJ lança a cartilha Remuneração de Magistrados e Magistradas.
17: TSE esclarece que é falso que a urna eletrônica exibe a mensagem confirma o seu voto.
16: STJ valida a eliminação de candidato a policial penal com histórico social incompatível.
17: Boa noite, eu sou Leandro Bezerra.
16: E eu sou Walter Lima.
17: O Conselho Nacional de Justiça lançou nesta terça-feira a cartilha Remuneração de Magistrados e Magistradas, Dúvidas Frequentes.
16: O material detalha a decisão do Supremo Tribunal Federal sobre o tema e as medidas do CNJ para fiscalizar e dar mais transparência aos pagamentos da magistratura. Repórter Carolina Chaves.
18: A publicação reúne o histórico de normas e traz um formato prático de perguntas e respostas com links diretos para a legislação. A cartilha está disponível no site do CNJ para acesso de toda a sociedade. Durante a reunião, o presidente do CNJ e do STF, ministro Edson Fachin, fez um pronunciamento.
19: Criamos o Observatório Nacional de Integridade e Transparência. Ampliamos os mecanismos de controles, disponibilizamos dados em volume sem precedentes e temos agora um contra-cheque único a caminho e todas as rubricas conhecidas e uniformizadas.
18: O ministro Fachin destacou que o judiciário está aberto ao controle social, mas ressaltou que questionamentos legítimos não podem ser confundidos com campanhas de descredibilização.
17: STJ considera válida a eliminação de candidato em concurso público para o cargo de policial penal.
16: Mesmo sem condenação criminal definitiva, havia registros policiais, processos arquivados e o inquérito em andamento. Fátima Uchoa.
20: Após ser eliminado do certame, o candidato impetrou o mandado de segurança. O juízo concedeu liminar para que ele participasse do curso de formação, mas o Tribunal de Justiça do Rio Grande do Sul revogou a medida, o que o levou a interpor recurso no STJ. E a segunda turma decidiu que foi legal a exclusão. Para o relator ministro Marco Aurélio Belize, o histórico comportamental do candidato é incompatível com o padrão ético e funcional exigido para o cargo pretendido e quanto a funções ligadas à segurança pública, que exigem padrões éticos mais rigorosos, a análise da vida pregressa deve ir além dos antecedentes criminais, abrangendo também a conduta moral e social do candidato.
17: É falso que a urna eletrônica exibe a mensagem confirma o seu voto.
16: Eleitor não precisa esperar essa frase para apertar a tecla verde na hora de votar. Fábio Ruas.
21: A frase confirma o seu voto não aparece na tela da urna eletrônica. A mensagem que afirma isso e está circulando pelas redes sociais é falsa. A mensagem enganosa diz que se a eleitora ou eleitor apertar a tecla confirma antes da suposta frase aparecer na tela, o voto será anulado. Isso não acontece. A Justiça Eleitoral informa que a urna não tem qualquer mecanismo que anule o voto por esse motivo. É importante não confundir. A mensagem que aparece na tela antes de concluir cada voto é confira seu voto e não confirma o seu voto, como alegam as publicações falsas.
17: Advogado da Caixa consegue restabelecer salário que foi reduzido após ação trabalhista contra o banco.
16: Para a Justiça Trabalhista, houve indícios de retaliação. Repórter Rafael Silva.
22: O advogado entrou com ação na Justiça do Trabalho pedindo redução de jornada para 4 horas por dia, conforme prevê o Estatuto da Advocacia. A Caixa concordou, mas reduziu o salário do empregado. Ele alegou retaliação por parte do banco e pediu a manutenção do salário em nova ação judicial. O Tribunal Superior do Trabalho reconheceu a represália e manteve a decisão de restabelecer o salário do advogado. Para os ministros, a Caixa agiu de forma abusiva ao alterar a jornada e diminuir a remuneração sem respaldo legal. A decisão foi unânime.
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17: A você, uma boa noite.
16: E até amanhã.
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0: sou Paula Groba.
1: E eu sou Humberto Pinheiro.
0: E estes são os destaques de hoje do Jornal do Senado, que começa agora.
1: Política de combate à violência contra a mulher pode ser votada no próximo esforço concentrado.
0: Projeto que proíbe cotas em residências médicas divide opiniões no Senado.
1: Eleições 2026. Candidaturas femininas ao Senado crescem e chegam a todos os estados.
0: Boa noite.
1: Boa noite.
0: O combate à violência contra a mulher pode ganhar uma nova estrutura nacional, com mais integração entre os serviços públicos e garantia de continuidade das políticas de proteção.
1: É o que prevê um projeto do senador Paulo Paim, do PT do Rio Grande do Sul, que está em regime de urgência para votação no plenário. A proposta deve ser votada no próximo esforço concentrado. As informações com o repórter César Mendes.
2: O projeto do senador Paulo Paim, do PT gaúcho, que cria a Política Nacional de Enfrentamento à Violência contra a Mulher, busca respostas mais efetivas para as vítimas, continuidade nas políticas e um maior controle social para a proteção dos direitos das mulheres. Relatora, a senadora Damaris Alves, do Republicanos do Distrito Federal, explicou por que é tão importante transformar em lei as ações destinadas ao combate da violência de gênero no país.
3: Para que haja continuidade, que ninguém interrompa a política pública de enfrentamento à violência contra a mulher.
2: Damaris se comprometeu com Paim a encaminhar a votação do projeto na CDH no próximo esforço concentrado, no início de setembro, e diz que vai levar ao presidente do Senado, Davi Alcolumbre, o pedido de urgência com a sugestão de que o texto seja votado em plenário durante os 21 dias de ativismo pelo fim da violência contra a mulher, de 20 de novembro a 10 de dezembro.
0: E pequenos criadores terão mais opções para alimentar os rebanhos por meio do programa de venda em balcão. Além do milho, a Conab poderá adquirir sorgo, caroço de algodão, farelo de soja e farelo de milho.
1: Após a aprovação pelos senadores, foi sancionada pelo presidente da República a lei que amplia o programa de venda em balcão para alimentação animal. Um dos objetivos é facilitar o acesso de pequenos criadores e cooperativas aos estoques públicos de ração. Repórter Pedro Pincer.
4: O Poder Executivo sancionou a lei que altera o programa de venda em balcão e a Lei de Política Agrícola de 1991. A proposta foi aprovada pelo Senado antes de virar lei. A nova regra amplia a lista de produtos que podem ser adquiridos pela Companhia Nacional de Abastecimento, a Conab, para a alimentação animal. Entram nessa lista milho, sorgo, farelo de soja, farelo de milho e outros produtos, com preço de até 25% acima do mínimo vigente no estado onde ocorrer a compra. A relatora no Senado, senadora Tereza Leitão, do PT de Pernambuco, explicou a importância da medida para o setor.
5: É muito importante para o momento atual que nós vivemos com a ameaça dos impactos climáticos provocados pelo El Niño. Ele faz uma adaptação dos instrumentos consolidados a esses novos desafios climáticos e de mercado, quando o acesso à alimentação animal é decisiva para mitigar perdas. Ele fortalece a produção e a renda rural, amplia a capacidade de resposta do Estado e contribui para a segurança alimentar do Brasil.
4: A lei estabelece limites mensais de compra de 27 toneladas para pequenos criadores cadastrados no Sistema de Cadastro Nacional de Produtores Rurais e demais agentes e de 80 toneladas para cooperativas e associações de agricultores familiares.
0: E virou lei a medida provisória aprovada pelo Congresso que ocorreu regiões afetadas por desastres naturais.
1: Os recursos destinados somam 350 milhões de reais. A reportagem é de Herman Kulitz.
6: O crédito extraordinário de 350 milhões de reais cobrirá ações emergenciais de proteção e defesa civil em regiões atingidas por desastres naturais, como excesso de chuvas ou seca e estiagem intensas no início de 2026. Os fenômenos afetaram aproximadamente 5 milhões de pessoas nas 5 regiões do país. A relatora da proposição, senadora Tereza Cristina, do Progressistas de Mato Grosso do Sul, deu parecer favorável à medida, em solidariedade aos que sofreram os prejuízos. Por isso, defendeu a distribuição equilibrada do dinheiro por todas as regiões.
7: Diante de desastres que já atingiram milhões de brasileiros, socorrer as vítimas é dever do Estado.
3: Estado. Por isso, meu voto é pela aprovação deste crédito de 305 milhões de reais, porque responsabilidade fiscal, antes de ser controle de despesa, é também sensibilidade com quem perdeu a casa, a lavoura e o meio de vida.
6: Os recursos poderão ser usados para assistência humanitária e restabelecimento de serviços essenciais.
0: E o presidente do Senado, Davi Alcolumbre, acompanhou o presidente Lula nesta segunda-feira em uma visita a um navio sonda da Petrobras em Oiapoque, no Amapá. A agenda ocorreu após a Petrobras anunciar a presença de petróleo em um poço exploratório na bacia da Foz do Amazonas.
1: Alcolumbre destacou o potencial de geração de riquezas para o país e defendeu que os brasileiros decidam sobre o futuro da exploração de petróleo na região. Segundo ele, os recursos do petróleo podem contribuir para a educação e a saúde públicas, além de gerar emprego e renda.
7: Nós sabemos o que a riqueza do petróleo é transformada para a vida das pessoas, sobretudo com os recursos do Fundo Social que vão para a educação pública brasileira e para a saúde pública brasileira.
0: O projeto de lei que proíbe a adoção do sistema de cotas no ingresso dos programas de residência médica foi alvo de debate na Comissão de Direitos Humanos.
1: Na audiência pública interativa, senadores, representantes de ministérios e de conselhos discutiram se as regras de acesso à formação acadêmica devem valer também para a seleção da especialização. Repórter Douglas Castilho.
8: O autor do requerimento para a reunião, senador Paulo Paim, do PT do Rio Grande do Sul, se manifestou contra o avanço da proposta, lembrando que é um defensor histórico das ações afirmativas no Senado Federal.
9: A política de cotas não é um privilégio, é simplesmente um instrumento de correção de desigualdades históricas e de ampliação de oportunidades. Não estamos discutindo apenas uma regra de seleção para programas de residência. Estamos discutindo que país queremos.
8: O autor do texto, o senador doutor Irã, do PP de Roraima, também se afirmou partidário das medidas de equidade, mas acredita que a existência desse tipo de política na graduação já cumpre a função de reduzir desigualdades, devendo prevalecer a partir dessa etapa a pura avaliação de competência.
10: Quando a gente entra na faculdade, a gente tem as mesmas oportunidades, os mesmos professores, e hoje com a internet, com a democratização do conhecimento, depois disso tudo, a gente ainda tem cota para fazer residente? Não.
8: O projeto já recebeu relatório favorável do senador Márcio Bittar, do PL do Acre, e encontra-se pronto para a votação na comissão.
11: Eleições 2026.
0: O número de mulheres na disputa por uma vaga no Senado cresceu nas eleições de 2026. São 69 candidatas, o maior número das três últimas eleições.
1: Mas mesmo com o avanço, elas ainda são minoria entre os concorrentes. Neste ano, as mulheres representam 22% das candidaturas ao Senado. O repórter Alexandre Campos mostra como está a participação feminina nessa disputa.
12: O número de candidatas representa 22% do total de candidaturas registradas neste ano. Para mudar esse cenário, o Senado, além de analisar projetos que visam aumentar a participação feminina na política e combater a chamada violência política de gênero, também lançou o Guia da Candidata. O manual, com linguagem clara e prática, traz orientações sobre diversos pontos durante o processo eleitoral e sobre o caminho para ocupar espaços de poder com segurança, informação e autonomia. Em sessão especial em março deste ano, a então senadora e procuradora da mulher no Senado, Augusta Brito, lamentou a necessidade de uma publicação como essa.
13: A política não é neutra. Mulheres enfrentam dificuldades maiores de acesso a financiamentos, às redes de apoio, à visibilidade, bem como são alvos mais frequentes de ataques, de desinformação e de violência política.
12: Dos atuais 54 senadores em final de mandato, 32 vão tentar a reeleição. Quanto à idade, três candidatos têm mais de 90 anos e 20 têm menos de 40. No critério cor-raça, dois afirmaram que são amarelos, 192 brancos, 4 indígenas, 88 pardos e 29 pretos.
1: Trabalhos técnicos de João Lira. O Jornal do Senado fica por aqui. Acompanhe agora as notícias da Câmara dos Deputados. Boa noite.
0: Boa noite e até amanhã.
14: dos Deputados.
15: Câmara cria símbolo para conscientizar a população sobre doenças raras.
16: Avança a proposta que institui Dia Nacional sobre Climatério e Menopausa.
15: Deputados devem regulamentar a produção celular de proteínas animais.
16: O projeto prevê verba específica da primeira infância no orçamento público.
15: Boa noite. Já está pronto para entrar na pauta de votações do plenário da Câmara, projeto que prevê detalhamento de recursos da primeira infância no orçamento público. A repórter Paula Bittar traz mais informações sobre a proposta.
17: A Comissão de Constituição e Justiça da Câmara aprovou um projeto que torna obrigatória a inclusão de quadros específicos no orçamento público para detalhar os recursos destinados à primeira infância, ou seja, a crianças de 0 a 6 anos de idade. De acordo com o projeto, os quadros deverão ser anexos à lei orçamentária anual e ao relatório resumido da execução orçamentária e discriminar as despesas em educação, saúde, assistência social e ações intersetoriais que tenham como beneficiárias diretas crianças de até 6 anos e suas famílias. A autora da proposta, a deputada Laura Carneiro, do PSD do Rio de Janeiro, afirma que a criação do quadro Orçamento Criança é mais um passo no sentido de garantir políticas públicas para essa faixa etária.
18: Sem recursos, sem garantia de orçamento, dificilmente as políticas públicas podem ser levadas a cabo. Então, não adianta a gente criar legislação, a gente ter a vontade política se a gente não tiver os recursos necessários para implementá-las. E a fiscalização dessas políticas se faz através do orçamento. Então, garantir a existência desses recursos, o levantamento desses recursos, os dados, são absolutamente necessários à política de proteção à infância e adolescência brasileiras.
17: A proposta que torna obrigatória a inclusão de quadros específicos no orçamento público para detalhar os recursos destinados à primeira infância ainda precisa ser analisada pelo plenário antes de seguir ao Senado. Da Rádio Câmara, de Brasília, Paula Bittar.
11: Educação.
16: Ayrton Faleiro, do PT, celebra a expansão do ensino superior no Pará. O congressista registra a criação de novas unidades federais no estado e o envio de verbas para apoiar a cultura e o esporte amador na região.
15: O legislador defende as políticas e programas como o pé de meia para garantir a conclusão da educação escolar e o ingresso no ensino superior. Ayrton Faleiro cumprimenta os mais de 100 líderes juvenis com quem se reuniu para traçar ações de apoio à educação e ao esporte.
16: Santim Roveda, do União, comemora a liderança do Paraná no IDEB, mantida nos resultados de 2025. O deputado atribui o desempenho aos investimentos do governo estadual na estrutura das escolas, na alimentação dos estudantes e na qualificação dos profissionais da educação.
15: Santim Roveda também cita a climatização das salas de aula e a oferta diária de proteína animal na merenda, entre as medidas adotadas pela rede estadual. O parlamentar ainda destaca a seleção técnica de profissionais para as chefias dos núcleos regionais de educação.
16: Inácio Arruda, do PCdoB, comemora os resultados da educação pública no Ceará. Segundo o parlamentar, 80 das 100 melhores escolas públicas de ensino fundamental do país estão no estado. Conquista que ele atribui a políticas de educação e ao trabalho de professores e municípios.
15: Inácio Arruda também ressalta iniciativas como a ampliação das escolas de tempo integral e a formação e valorização dos professores. Ele cita municípios como Sobral, Coreaú, Cruz, Pires Ferreira e Pedra Branca, entre os que possuem escolas de destaque.
16: General Girão, do PL, critica a política de aprovação de alunos adotada no Rio Grande do Norte. Ele conta que estudantes do ensino médio podem avançar de ano, mesmo reprovados em até 6 disciplinas, o que, na avaliação do parlamentar, engana os resultados da educação no estado.
15: General Girão questiona os resultados divulgados pelo IDEB para o Rio Grande do Norte, afirmando que os indicadores de matemática e português pouco avançaram. Para ele, a política adotada pelo governo do estado não representa uma melhoria efetiva na qualidade do ensino.
11: Saúde.
16: A criação de um Dia Nacional de Conscientização sobre o Climatério e a Menopausa avançou na Câmara, com a aprovação da proposta pela Comissão de Saúde. Quem informa é a repórter Júlia Lopes.
19: A Comissão de Saúde da Câmara dos Deputados aprovou um projeto que cria o Dia Nacional de Conscientização sobre o Climatério e a Menopausa, a ser celebrado em 18 de outubro. A proposta da deputada Ana Paula Lima, do PT de Santa Catarina, busca ampliar a informação sobre os sintomas, impactos e tratamentos desse período, além de incentivar as mulheres a procurarem acompanhamento médico. O climatério é uma fase de transição que antecede e inclui a menopausa. Com a queda hormonal, podem surgir sintomas como ondas de calor, insônia, alterações de humor e dores nas articulações. Especialistas destacam que o tratamento deve ser individualizado de acordo com a necessidade de cada paciente. Para a deputada Ana Paula Lima, muitas mulheres passam por essa fase sem identificar os sintomas e sem receber orientação adequada.
14: É que muitas mulheres passam por essa etapa e elas não são identificadas e elas precisam fazer a reposição hormonal, se assim desejarem e se assim forem orientadas pelo médico que faz a assistência.
19: O projeto também prevê ações de conscientização, como palestras, seminários, campanhas nos meios de comunicação e redes sociais, além da distribuição de materiais informativos. Além da proposta, a Comissão de Saúde também aprovou a criação da Subcomissão Especial de Climatério e Menopausa, para aprofundar o debate sobre o tema. O projeto que institui o Dia Nacional de Conscientização sobre o Climatério e a Menopausa segue agora para análise na Comissão da Mulher. Da Rádio Câmara de Brasília, Júlia Lopes.
15: O projeto prevê a instalação de bebedouros e pontos de água potável em locais públicos de grande circulação, como praças, parques e áreas de lazer. O autor da proposta, Paulo Teixeira, do PT de São Paulo, afirma que a medida amplia o acesso gratuito à água e estimula hábitos saudáveis de hidratação.
16: Paulo Teixeira acrescenta que a iniciativa ajuda as cidades a enfrentar os efeitos das ondas de calor, priorizando áreas vulneráveis e locais com grande exposição a altas temperaturas. O texto ainda incentiva o uso de garrafas reutilizáveis para reduzir o consumo de embalagens plásticas descartáveis.
11: Segurança Pública.
15: Aloysio Mendes, do Republicanos do Maranhão, foi indicado para presidir a comissão especial que vai discutir a redução da maioridade penal para 16 anos. Apesar de ser favorável à proposta, o deputado afirma que guiará os trabalhos com isenção e responsabilidade.
16: Aloysio Mendes informa que o colegiado ouvirá autoridades e especialistas antes de votar a proposta. Segundo ele, mais de 80% da população apoia a redução da maioridade penal, rejeita a impunidade e cobra medidas mais duras contra crimes cometidos por jovens.
15: Juliana Cardoso, do PT de São Paulo, cobra a votação de projeto que criminaliza a misoginia, já aprovado pelo Senado e com regime de urgência na Câmara. Ela afirma que a proposta busca responsabilizar condutas de ódio, ameaça e humilhação dirigidas às mulheres por sua condição de gênero.
16: Juliana Cardoso alerta que a violência contra a mulher também se manifesta por ataques e intimidações, inclusive no ambiente digital. A parlamentar pede ao presidente da Câmara e aos líderes partidários que incluam a matéria na pauta do plenário.
15: Carol D'Artora, do PT do Paraná, defende a criminalização da misoginia para ampliar a proteção das mulheres contra discursos de ódio, ameaças e perseguições. A deputada apresentou proposta para punir práticas machistas no ambiente digital em complemento à matéria já em tramitação.
16: Carol D'Artora argumenta que a violência contra as mulheres muitas vezes começa antes da agressão física, com manifestações de ódio e intimidação. A parlamentar avalia que o combate a essas práticas nas redes sociais ajuda a prevenir formas mais graves de violência de gênero.
11: Justiça.
15: Fernanda Melchiona, do PSOL do Rio Grande do Sul, defende a revogação da lei da alienação parental. A congressista acredita que a legislação pode ser usada para revitimizar mulheres que denunciam violência ou buscam o pagamento de pensão alimentícia.
16: Por isso, Fernanda Melchiona cobra a votação do projeto que revoga a lei e critica um recurso apresentado na Câmara que impede o texto de seguir para o Senado. A deputada também defende a aprovação de uma proposta que criminaliza a misoginia.
15: Soraya Santos, do PL do Rio de Janeiro, celebra o papel dos advogados na defesa de direitos e na reparação de injustiças. A parlamentar ressalta iniciativas para ampliar o acesso à justiça e garantir proteção a grupos vulneráveis.
16: Soraya Santos também destaca a chamada Lei Júlia, que assegura a suspensão de processos por 30 dias para advogadas após o nascimento de filhos. Ela cita ainda uma iniciativa da OAB para oferecer assistência jurídica a vítimas de violência, idosos e filhos de vítima de feminicídio.
15: Rui Falcão, do PT de São Paulo, apresentou o projeto para permitir que advogados públicos federais aposentados votem e sejam candidatos no conselho que administra os honorários da categoria. Hoje, esses profissionais não participam da escolha dos representantes do colegiado.
16: Rui Falcão argumenta que os aposentados também são afetados pelas decisões sobre a distribuição dos honorários. O deputado afirma que a mudança amplia a participação de mais de 4 mil profissionais nas decisões do Conselho.
11: Agricultura.
15: A Câmara analisa um projeto de lei para regulamentar a produção celular de proteína animal. A ideia é incentivar a pesquisa na área apontada como uma alternativa ambientalmente mais sustentável para a produção de alimentos. Quem informa é a repórter Maria Neves.
20: A Comissão de Defesa do Consumidor da Câmara analisa projeto do deputado Jorge Goten, do Republicanos de Santa Catarina, que prevê a criação de regras para pesquisa, produção e comercialização de alimentos por meio de cultivo celular. As normas devem valer também para os derivados e subprodutos desses alimentos, assim como para o incentivo à pesquisa no setor. Jorge Goten explica que a produção celular de alimentos envolve a multiplicação e a maturação de células-tronco em laboratório, resultando em produto com as mesmas características de carnes convencionais de origem animal. Pelo texto aprovado, o Executivo Federal deve criar as regras para cultivo celular de alimentos por meio de regulamentação da nova lei. Essas normas devem garantir a sanidade, inocuidade e sustentabilidade dos produtos, assim como a saúde do consumidor. A regulamentação também deverá garantir que a produção minimize os riscos de contaminação ambiental. O texto já foi aprovado na Comissão de Ciência, Tecnologia e Inovação, onde o relator, deputado Dr. Zacarias Calil, do MDB de Goiás, ressaltou que o Brasil é o maior exportador mundial de proteína animal. Segundo ele, o país responde por cerca de 28% das exportações de carne bovina no mundo e por aproximadamente 31% das carnes de aves.
21: Ao combinar rigor técnico com flexibilidade regulatória, o texto garante que o país esteja preparado para competir também no nascente mercado de alimentos cultivados com qualidade, segurança e credibilidade internacional.
20: Zacarias Calil argumenta ainda que o projeto responde a uma demanda global crescente por fontes alternativas de proteína que conciliem eficiência produtiva, segurança alimentar e responsabilidade ecológica. Segundo ele, o impacto ambiental causado pelo sistema alimentar vigente responde por 34% do total de emissões globais de gases do efeito estufa. O deputado cita ainda um estudo internacional que compara os impactos ambientais da produção tradicional de carnes e de proteína cultivada a partir de células. O levantamento apontaria redução de até 92% no aquecimento global e gasto de água 78% menor. De acordo com o autor, deputado Jorge Goten, no Brasil, a indústria de fontes alternativas de proteínas conta atualmente com pouco mais de 100 startups. Ainda segundo o parlamentar, esse mercado já atraiu cerca de US$ 600 milhões em investimentos. Pela cotação atual, esse valor corresponde a quase R$ 3 bilhões. Da Rádio Câmara de Brasília, Maria Neves.
16: Dilceu Esperafico, do PP, destaca a importância da produção de suínos para a economia de Toledo, município localizado no oeste do Paraná. O deputado afirma que a cidade lidera o PIB agropecuário do estado há 13 anos, impulsionado pela suinocultura.
15: Dilceu Esperafico ressalta que a força da atividade também se reflete na tradicional festa do porco assado no Rolete, marcada para 13 de setembro. O parlamentar aponta que o evento divulga Toledo e valoriza a produção agropecuária da região.
11: Direitos Humanos.
16: A Câmara aprovou a criação de um símbolo nacional para conscientização sobre doenças raras. A repórter Paula Bittar acompanhou a votação.
17: A comissão de...
15: Seu Esperafico ressalta que a força da atividade também se reflete na tradicional festa do porco assado no Rolete, marcada para 13 de setembro. O parlamentar aponta que o evento divulga Toledo e valoriza a produção agropecuária da região.
11: Direitos Humanos.
16: A Câmara aprovou a criação de um símbolo nacional para...

0: amarelo. Segundo o texto, as pontas começam em rosa e passam gradualmente pelo lilás, azul e verde até chegar ao amarelo no centro do laço. O uso do símbolo será opcional e sua ausência não prejudica o exercício de direitos e garantias previstos em lei. As doenças raras, embora individualmente pouco prevalentes, afetam milhões de brasileiros, conforme destaca a relatora na comissão, deputada Silvia Cristina, do PP de Rondônia.
1: Mais do que um símbolo, esse laço representa milhões de brasileiros que convivem diariamente com o desafio do diagnóstico tardio, da dificuldade de acesso ao tratamento e, muitas vezes, da invisibilidade. Segundo o Ministério da Saúde, cerca de 13 milhões de brasileiros vivem com alguma doença rara. São mais de 7 mil doenças raras descritas, das quais aproximadamente 80% tem origem genética e 20% decorrem de causas infecciosas, imunológicas, ambientais ou degenerativas.
0: Segundo Silvia Cristina, as doenças raras são um relevante desafio para o sistema público de saúde. Ela afirma que iniciativas legislativas de conscientização e visibilidade social são legítimas e adequadas ao interesse público. O Brasil já conta com o Dia Nacional das Doenças Raras e o Dia Nacional da Informação, Capacitação e Pesquisa sobre Doenças Raras, mas ainda não possui um símbolo oficial para a causa. O projeto que reconhece o laço multicolorido como símbolo nacional da luta pelos direitos das pessoas com doenças raras no Brasil segue para o Senado, a menos que haja recurso para análise pelo plenário. Da Rádio Câmara de Brasília, Paula Bittar.
2: Transportes.
3: Fausto Júnior, do União, cobra do governo federal a recuperação da BR-230, a Transamazônica, para garantir o escoamento agrícola e o transporte no sul do Amazonas. De acordo com o parlamentar, trechos entre Sucunduri e Apuí estão quase intrafegáveis.
4: Fausto Júnior argumenta que a falta de asfalto isola comunidades, impede o acesso a serviços especiais e gera pobreza. O parlamentar cobra a união da bancada amazonense por melhorias na Transamazônica, assim como ocorreu na mobilização pela BR-319, que liga Manaus a Porto Velho.
3: Projeto de doutor Ismael Alexandrino, do PSD de Goiás, obriga postos de combustíveis com 3 ou mais bicos de gasolina a disponibilizar uma bomba com gasolina E10, que tem até 10% de etanol. O parlamentar explica que o objetivo é oferecer uma alternativa aos veículos antigos.
4: Doutor Ismael Alexandrino também inclui no texto que o preço da gasolina E10 não seja superior ao da gasolina comum, com diferença máxima de 5%. Ele argumenta que muitas motocicletas e automóveis no Brasil ainda não são adaptados a combustíveis com maior concentração de etanol.
2: Economia.
3: Relator do projeto do Simples Nacional e um dos principais articuladores do MEI, Luiz Carlos Rauli, do Podemos do Paraná, critica o baixo desenvolvimento do Brasil, atribuindo o desempenho a falhas de gestão e as políticas econômicas de governos de centro-esquerda.
4: Ao protestar contra os indicadores sociais, Luiz Carlos Rauli ressalta que, apesar de ser a 10ª economia mundial, o Brasil ocupa a posição 84 no Índice de Desenvolvimento Humano. Para ele, é preciso diversificar o setor produtivo e desburocratizar tributos para gerar emprego e renda.
3: Adriana Ventura, do Novo de São Paulo, critica o pagamento de salários acima do teto constitucional no serviço público. A congressista afirma que benefícios adicionais e outras vantagens elevam a remuneração de integrantes do Judiciário, do Ministério Público e de órgãos de controle.
4: Adriana Ventura cobra do Congresso medidas para limitar os chamados supersalários e reduzir privilégios no funcionalismo. A parlamentar argumenta que esses gastos comprometem recursos públicos que deveriam atender às necessidades da população.
3: Termina agora o Jornal Câmara dos Deputados, produzido pela Rádio Câmara, com trabalhos técnicos de Everson Urani e apresentação de Márcio Aquiles Sardi e Val Monteiro. Boa noite.
4: Uma boa noite para você. A Voz do Brasil volta amanhã.
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1: E aí, já gravou o seu pedido?
2: Bom, bora então atender a galera. Vanusa, sua linda, começa contigo.
3: Ei, boa noite.
2: Boa.
3: Já que eu estou no comando, sou a Vanusa Brioli. Queria ouvir Dua Lipa, Dancing the Night, e na Litoral, tá legal.
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0: Ó, a Dua Lipa só começando, e se você não comanda aqui na Litoral, agora vai com você, Marcelinho, manda aí a tua clássica, meu amigo.
1: Boa noite, Alex.
0: Boa.
1: Marcelo, toca pra mim, hein? Raul Seixas, Gita.
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3: Luan Santana e Léo Foguete.

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0: Bom dia, eu sou a Sol e nós vamos estar juntos nessa madrugada gostosa. Aqui na Grande Vitória não tá chovendo, só tá aquele friozinho gostoso. Então, se você não saiu de casa, já pega o casaco, porque tá fazendo friozinho, tá? Mas também leva o protetor solar, leva uma camiseta, porque aqui no Espírito Santo, em 24 horas, nós temos várias estações. Ontem mesmo eu vim com um abuso de frio grossona. Quando eu saí daqui, 10 da manhã, tava um sol de pocar. Então, não esqueça do protetor solar, de camiseta, de guarda-chuva. Leva tudo que você tem direito para não ser pego de surpresa. Combinado? Então, WhatsApp liberado para você participar, 999-86-1050. Vem passar essa manhã, essa madrugada que já começou, já ser vitoriosa nas nossas vidas. Então, tô te esperando, hein? Vamos juntos, trabalhar juntinhos, grudadinhos. E fala como é que você tá aí no município, na cidade, no país, onde você está. Como é que tá? Conta tudo. Bom dia.

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0: bom dia. 5:12, não vai perder a hora. 5:12, porque senão vai chegar atrasado o seu compromisso. Então bora lá, hein? Todo mundo acordando, com disposição. E se não tiver, toma um banho. Que rápido, lava o cabelo, tá? Eu lavei o cabelo hoje. Eu acordei assim, com uma preguicinha, pensa. Tipo assim, com a cama nas costas. Aí eu tomei um banho, lavei o cabelo, pronto. Aí dei aquela acordada. Tenta fazer isso, que acho que dá certo, hein? Jovanilson, bom dia.
1: Ela, vem chegando por aí, apresentação, minha amiga Sol.
0: Eu?
1: Bom dia, Solzinha, quarto, né? Solzinha, quero mandar um alô aí pra todo chofé aí que tá na estrada, pro meu Pajô. Lá na Futebol não perde seu programa.
0: Obrigada.
1: Pra todos os ouvintes aí, né? De Santa Teresa, tô falando diretamente de Santa Teresa.
0: Ah, região linda.
1: Beleza? Tchau, obrigado. Vamos ali correr atrás do leite das crianças, porque no litoral eu tô mais que legal. Partiu que ninguém viu.
0: Bom trabalho. Bora correr atrás do leitinho das crianças e tem que pagar os boletos também, né, Jovanilson? Beijo pra você e pro seu pai. Bom trabalho.
2: Olá, Sol. Bom dia. Quarto, hein? E que seja um dia abençoado para todos nós. Aos ouvintes, aos cadeiras cativas, um bom dia. Dona Mara, José Carlos, Claudineia, Leomar, Nando Júnior, Robson, um bom dia. Sol, bom trabalho, fica com Deus e até amanhã, se Deus quiser.
0: Até amanhã.
2: Sônia de André Carvalho, beijo, beijo.
0: Beijo. Agora direto para o território francês. Vamos falar com ele, Majeski? Ei, Majeski.
3: Bom dia, litoral. Por cá, Carlos Majeski. Território francês, 5 da manhã, e eu aqui pilotando um tapetão europeu.
0: Eita, chique.
3: Um abraço pra todo o Brasil, todos os galera da rodagem aí, os caminhonistas que andam na Europa. Tudo de bom. Eu sou a litoral. Litoral é a melhor.
0: Valeu, ó, bom trabalho aí, cuidado na estrada, ele tem território francês. Beijo, Majeski, Carlos Majeski. Agora, da França, vamos direto para Portugal, falar com Elizabeth Firme.
4: Bom dia, Sol, bom dia a todos da litoral. Aqui é Elizabeth Firme, falando de Portugal. Quero te desejar um bom dia para você, para todos os ouvintes da litoral, cadeira cativa aqui da Europa. Eu tô aqui. Sol em Portugal, tô colhendo pera.
0: Ai, que delícia.
4: Colhendo pera. Tô aqui com o Alex, o venezuelano e o Richard. Estamos aqui na panha da pera, tá bom? Um beijo pra todos. Fiquem com Deus. Um beijo pra minha família firme de Colatina. Beijo, Sol. Na litoral, eu tô legal.
0: Beijo, beijo pra você, pro Alex, pro Richard. Beijo, meninos. Bom trabalho aí, tá? Bom dia, tamo junto.

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0: começar de novo do Eduardo Costa, às vezes a gente age com o coração e se dá mal, né? Então, é bom ter um pouquinho de tudo. É aquela coisa do equilíbrio, razão e emoção. Não deixar um, né, predominar, aparecer mais que o outro. Acho que dá certo, não é? Depois você me conta aí se deu certo com você. 999-86-1050, falar com ela.
1: Ei, Sol, bom dia. Vamos que vamos mais um dia, né? Que Deus me dê uma quarta-feira abençoada. Beijo, Sol. Zé de Flechal. Manda um beijo pro meu esposo Vinícius, que está a caminho do trabalho, tá bom?
0: Beijo. Tá, joia. Beijo. E o que você tá derrubando aí, mulher? Um barulhão? Depois você fala se você tá bem. Gerimar, bom dia.
2: Bom dia, Sol. Aqui quem fala é Gerimar de Pitanga. Tô passando pra desejar uma quarta-feira produtiva e abençoada para toda a família litoral, para toda a família cadeira cativa, né? De A a Z, para não esquecer de ninguém. Para Vera do Pula Pula, Ninox, Leila Mara, Soninha, Rebeca, para Chad, né? A Rosângela, Toninho, né? O Reco, o Jumal, o Mauri, o Estevinho, o Zé das Neves, o Orly, né? O Chechel. E toda essa galera que tá na escuta aí.
0: E é um galerão. Obrigada pela sua participação. Iri!
3: Bom dia, bom dia, bom dia, Sol. Cheguei cedinho hoje. Quem fala desse trono de trânsito, tô levantando, com aquele banizão. Passar aquele café raiz, né? Com a leite de pano, na garrafinha ali. Mas o troco mais que legal. Só um beijo, um abraço para todos os meus amigos cachorros do Mirim, minha mãe, para você. Mas o troco mais que legal. E vamos embora com foco, força e fé. E Deus abençoe nosso dia. Beijo.
0: Bom trabalho lá com seus alunos, né? Que todos passem, se Deus quiser.
4: Ihu, quartou, hoje tem Mengão, Sol. Uma quarta-feira abençoada para todos meus amigos ligados na litoral. Tô na litoral, tô legal. É Uber, taxista, loja, farmácia, quase entrou já, já cabelo, ponto ao final, só dá litoral. Um abraço para todos os cadeiras que ativa já ligado de norte a sul, Espírito Santo, só dá litoral. Um abraço. Amigo Beto, tem fé para o meu amigo Lemar, minha amiga Rebeca, amigo Alessio, amigo Laís. Todos ligados na litoral, só dá litoral. E vamos que vamos, uma quarta-feira abençoada, de 0 a 100, para não esquecer de ninguém.
5: Ei. Olá, Sol, bom dia. Diretamente Cachorro de Itapirim, Gato Preto, desejando a quarta-feira abençoada pra nós, mandando uma lupa pra Xere Amor da Minha Vida, velhinha do Pula-Pula, apagado novo.
6: Bom dia, bonita. Aqui é a Praxedes, passando pra deixar o meu bom dia pra todos que estão ligadinhos na litoral, principalmente pro meu amor Antônio, pra Duda Mel, pro grupo Cadeira Cativa, de A a Z, pra não esquecer de ninguém. E tamo junto, hein? Sempre ligadinha na melhor, na litoral.

0: apertado pro Wellington Reis, Marcos Gargamel em Jardim Camburi, José Luciano em Santos Dumont Vila Velha, Rafael tá no Balneário de Carapebus, Adalberto Souza em Jabaeté, Luiz Fernando no Centro de Vitória, Cláudio José em Nova Carapina 2, minha amiga Loilsa Dir em Rio Novo do Sul, Antônio José de Souza, Zé Carlos da Inglaterra. Pro Beto Penitente, Josiane Xavier tá desejando um feliz aniversário. Pro amor da vida dela, Pedro Quintino. Ah, parabéns, Pedro. Deus te abençoe, tudo de bom. Matheus Trevesani em Linhares, Vera do Pula Pula em Cachoeiro. E pra você.
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0: Previsão do tempo. Quarta-feira de sol entre nuvens em todo o Espírito Santo, sem previsão de chuva. Na Grande Vitória, os termômetros ficam entre 18 e 29 graus. No sul, a mínima chega a 30 graus. Nas regiões Serrana e Noroeste, as mínimas podem chegar a 16. No norte, a máxima é de 29 graus e no Nordeste, 28 graus.
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0: Se liga, porque 6 escolas municipais de São Mateus vão receber totens de segurança com câmeras, iluminação de emergência e comunicação em tempo real com a Guarda Municipal. Os equipamentos também serão integrados à Polícia Militar, Bombeiros e SAMU. O projeto será testado e, se aprovado, poderá ser ampliado para outras escolas.
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0: Se liga porque o viaduto no quilômetro 15 da BR-259 em João Neiva está totalmente interditado por causa de uma falha estrutural. O DENIT prevê construir um desvio no local em cerca de 15 dias. Enquanto isso, motoristas devem usar rotas alternativas por Santa Teresa, Linhares ou Itaguaçu, dependendo do destino.
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0: Litoral, eu tô legal, 5:51. Bora acordar, despertador tocou, levanta, senão você vai perder a hora, hein? Ai, ai, ai, beijo, bom dia aqui pro Railão Oliveira, que é da Fonte Grande. Mandou uma foto aqui tomando aquele cafezinho reforçado e pelo jeito não tá frio não, tá? Ele mandou uma foto, a janela aberta, sem camisa, esse café deve estar muito quente, bem forte, hein? Um beijo pra você, ele tá se preparando pra mais um dia de vitória, mas aqui ó, ligado na Litoral, beijo, obrigada. Rebeca, bom dia.
1: Bom dia, família Litoral, bom dia. Quarto, uma quarta-feira de paz e bênçãos pra todos nós. Sou a Rebeca Andrade, de Colatinas, meus abraços pra José Rabelo, lá de Marilândia, Queimadinho, Marcos Gomes, José Carlos da Inglaterra, Toninho, Leslan, Ela Márcio Viário, Jerimar, Lídia Medrinho, Bill Alessio, Verinda Pula Pula, Soninha, Lena Mara, Edneia Luz, Cleia, Claudineia, Marcinha Brit, Elizabeth, Letícia, lá de Portugal, pra todo mundo. Beijo, beijo, fui.
0: Beijo, Leomar de Linhares.
2: Bom dia, Sol, bom dia, ouvintes. Sol, queria mandar um grande abraço pra Vera do Pula Pula, pra Nani Lopes, pra Duda Mel, pra Chetes, pro Gato Branco, Gato Preto, Rosângela Bernadone, Luiz Amendoim, Beto Pernitente, Rebeca Andrade de Colatina, Eliso Quartesano, Jaguaré, pra Dorme da Vila Rubim, pra todos os taxistas e Ubers que estão ligadinhos já na Litoral. E também pra minha grande amiga Soninha. Se estou na Litoral, estou legal. Leomar Dias, um grande abraço a todos. Uma ótima quarta-feira.
0: Ótima
2: um abraço,
0: quarta.
2: Sol.
0: Beijo, Elton.
3: Ô, Sol, bom dia. Bom dia a toda a família Litoral. É, Sol, quarto e graças a Deus. Bora pra mais um dia, que o Pai de Deus nos abençoe. Não dia de vida e de trabalho. Cheio de abençoado a todos nós. É isso, Sol. Com Deus, então, bom dia, bom dia de trabalho. Deus todos nós. Tchau, obrigado.
0: Amém.
4: Bom dia, solzinha, sol maravilhosa. Quero desejar uma quarta-feira com muita luz, com muitas bênçãos, muita paz. E que você continue aí brilhando sempre.
0: Amém.
4: Que você
0: obrigada.
4: É maravilhosa. E na literatura legal, Vanusa Pioli.
0: Brilhamos juntas, ó. Eu daqui e você daí. Todo mundo brilhando, mó pisca-pisca. Banja, bom dia.
5: Bom dia, sozinha. Tudo bem com você, meu amor? Bom dia a todo grupo Cadeira Cativa, para todos os ouvintes. É assim, não esquecer de ninguém, né? Só
0: isso
5: beijo
0: aí,
5: só.
0: Dona.
5: Vamos a Thaís.
0: Um beijo. Beijo também para Zé Carlos da Inglaterra, que tá sempre ouvindo lá, sempre cuidando muito bem dos cavalinhos. E pra Duda Mel de Cachoeiro também.
6: Bom dia, minha amiga Solzinha, quem bom fala aqui é Duda Mel. Bom dia, minha amiga Laysa. Um bom dia pra Josi. Um bom dia pra Elisângela. Minha amiga Jerusa, Terra do Sul, do Rui Pinto, Bandeira. Um bom dia pra Farmácia Farmes. Meu amigo Eto. Um bom dia pro Toninho e pra Shed. Um bom dia, Matheus, Maria Thaís. Bom dia. Toca pra minha aí, Marília Mendonça.

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0: Litoral, eu tô legal, 6:11, mandar um beijo, um bom dia aqui pra Adriana. Adriana Reis, em Itapuã. Manda beijo também pra Alzira Rosa, em Itapuã. E a Adriana mandou a foto, coisa mais linda, falou: sol, acordei com as galinhas hoje. Madruguei igual você, bom dia. Que foto linda, obrigada, Adriana. O amanhecer colorido, aquele laranjão, assim, bem bonitão. É, eu acho que o sol vai chegar, hein? Beijo, bom dia. Zé Carlos.
1: Good morning, sol.
0: Good morning.
1: Como é que tá aí, minha filha?
0: Tudo bem. Oh,
1: bom dia pra todo mundo aí. Pra você, pro...
0: Pra quem? Cortou.
1: Pra Soninha, pra Vera do Pula Pula, Rebeca, Ana Martorinha, o Dorme da Vila. Acorda, Dorme. Um abraço pra todo mundo aí, fiquem com Deus.
0: Valeu, beijo, Zé Carlos, Alessio.
2: Pessoal, bom dia. Oi, Litoral, aqui é o Alessio Colatino, compassando, desejando esta quarta produtiva abençoada aí a todos os cadeiras cativas de um modo geral, aqui para Luísa Menem, Rebeca Lundade, Vera do Procura, Jaqueline, Micael, todos os camelógrafos já estão agarradinho na melhor, que é a Litoral. Litoral, estão de bem pra ver, estão legal. Abraço. Fica com Deus.
0: Abraço, Alessio. Abraço e bom dia pro Geucimar, que tá na Espanha. E aí ele falou: manda um beijo também pro meu amigo venezuelano, Sami. É isso? Ô, Sali. Um beijo pra você, Sali, Geucimar. Estão lá na Espanha. E pro amigo venezuelano também. Beijo. Rosângela.
3: Ei, Sol, bom dia. Tudo bem com você? Sou eu, Rosângela Bernardoni, do bairro São Miguel, em Colatina. Só deixa eu mandar um bom dia pra você.
0: Obrigada.
3: Pra todos da cadeira cativa, pro meu esposo Paulo, os filhos Patrick, Pablo e Parley, pra minha sobrinha Nora Fabíola, pra toda a minha família Bernardoni, pra todos os ouvintes. E beijo, Sol. Tenha uma ótima quarta-feira.
0: Beijo pra você também.
4: Aula, Sol, sua linda. Vera. Bom dia a todos os meus amigos da cadeira cativa madrugada aqui. Quem fala é Vera do Pula Pula Cacho. Mirim, manda alô pra todos aí, ó. Cleidinha, Rebeca, Nina, Cleia, Edneia, Luiz, Eliane Camilo, Duda, Mel, as meninas do Salão da Itaoca, Toninho Segurança, Janimar, Nandinho, Elias Cortesano, Luiz Amendoim, Gabigol, Garrincha, Dorme, Davi, Geu de Itaoca, Eliomar de Linhares, Alessio, Sidney Monda Rosa, José Carlos, Robson, Jacaraíbe, José Luciano Zandomão, Etevaldo, Primo Caminhoneiro, Donizete, Nicota, Elias Sindicato, Dimas Pires, enfim, para todos os motoristas de PP, Saúde e Educação. Beijo, Litoral.
0: Beijo.
4: Obrigada.
0: Beijo, Valdemir.
5: Isso, bom dia. Então, quarto meiuca da semana, né? Como diz o Bruninho. Que Deus possa estar aí abençoando essa quarta-feira aí. E já já, final de semana, né?
0: Vai chegar rapidinho.
5: Que venham abençoados, né? Beijo e abraço aí pro pessoal da cadeira cativa, especialmente pra você, Sol.
0: Obrigada.
5: Minha filha Nilva Carolina, minha mãe Nilva da Penha e a todos aí. Beijo, Litoral.
0: Beijo. Beijo pra lindona da Jocimara de Rio Branco, que também madrugou hoje. Falou que daqui a pouquinho vai começar a preparar as crianças aí na van. Beijo, bom trabalho.

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1: E nós temos informação do trânsito aqui através do nosso ouvinte, o Wellington, que acabou de passar na segunda ponte, né, Wellington? Bom dia.
2: Bom dia, bom dia, bom dia. Aqui tá, quem tá falando é o Wellington, de Vitória. É, aconteceu um acidente agora na segunda ponte. Um veículo capotou e o trânsito tá meio agarradinho. Tá? Só para avisar. Ter cuidado ao passar na segunda ponte, sentido Vila Velha. Um carro capotou em cima da ponte. Bom dia, vamos trabalhar.
1: Vamos trabalhar. Ô, Wellington, obrigada pela informação. Então, tem um carro em cima da segunda ponte, ele está capotado, e sentido Vila Velha. Então, atenção você, motorista, que está vindo de Vitória, que vai passar pela segunda ponte, sentido Vila Velha. Tem um carro lá, acabou de acontecer, o carro capotou, então muita atenção. Trânsito lento na Avenida Mestre Álvaro, né? Você que está vindo aí de Serra. Trânsito lento até o viaduto ali de Carapina, mas passou o viaduto de Carapina, por enquanto rodovia das Paneleiras, trânsito livre, nos dois sentidos, tá? Então a segunda ponte também trânsito lento para você que tá saindo de Cariacica ou Vila Velha, sentido Vila Rubim também tá lento, inclusive nas cinco pontes também tem uma certa lentidão. A boa notícia é que rodovia do contorno nesse momento 6:38 com trânsito livre nos dois sentidos. E também a Avenida Carlos Lindeberg, o trânsito também está bem bacana, nos dois sentidos. Avenida Carioca, para você que está saindo de Vila Velha, sentido Vitória, pela terceira ponte, já tem uma certa lentidão. Trânsito lento também na Avenida Mário Gurgel, está passando por obras. Então, trânsito lento para você que vem de Viana, sentido Trevo de Alto Laje.
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0: litoral, eu tô legal. Muito bom dia. Bom dia aqui pro Aloysan Peixoto, meu amigo locutor de Rio Novo do Sul. Ele falou só hoje, eu tô de plantão aqui na recepção do PA de Rio Novo do Sul, até 7 horas chovendo. Obrigada. E tá mandando abraço aí pra, especial para todos os amigos motoristas da saúde de Rio Novo do Sul. Beijo. Obrigadão. Michael.
1: Na litoral, eu tô legal. Bom dia, bom dia, Sol. Bom dia. Ô, Sol. Ah. Flamengo. Vambora, Sol.
0: É hoje.
1: Ó, você tá aqui, ó. Meio caminho comigo.
0: De carona.
1: Caroninha, né? De leite sempre. Mas desejo pro povo capixaba aquele bom dia, litoral, essa todo mundo. Um abraço, Sol. Um abraço pra todo mundo da litoral. Aqui é o Michael Trindade falando diretamente de São Paulo.
0: Oh.
1: Sentido é Mirassol.
0: Valeu, um beijo. Ele tá em São Paulo na estrada, indo pra Mirassol. Obrigada, Maicon. Um beijo pra você. Washington.
2: Bom dia, bom dia, bom dia, Sol. Aqui quem tá falando é tio Washington do transporte escolar. Sol, um bom dia pra você, um bom dia pra todos os ouvintes da Rádio Litoral FM. E vamos que vamos pra mais uma quarta-feira abençoada, que Papai do Sol abençoe nós todos. Tá bom, Sol?
0: Amém.
2: Um ótimo dia. E vamos, que hoje tem Mengão, hein, Sol? Vamos que vamos. Bom dia pra todos. Beijo no coração.
0: Beijo. Todo mundo na expectativa do Mengão hoje. Flu ganhou ontem nos pênaltis.
3: Bom dia, Sol. Passando aqui pra desejar um bom dia a todos aí, ouvintes da rádio. Sérgio, bairro Santana. Um abraço a todos.
0: Valeu, Sérgio. Joyce de Marilândia.
4: Bom dia, Sol. Bom dia. Uma ótima quarta-feira pra todo mundo. Joyce de Marilândia. Um pé já costurando. Eu queria mandar um beijo bem grande pro meu filho Danilo e pra minha filha Roberta. Um beijo grande pra vocês.
0: Beijo, gatona. Reni.
5: Bom dia, Sol.
0: Bom dia.
5: Bom dia, litoral. Bom dia, cadeira cativa. Quartou, hein? Sol,
0: oi.
5: Hoje tem malvadão em Mengão, hein? Rumo às quartas de finais.
0: Vamos torcer.
5: E vem aqui agradecer a litoral e a Sol, hein? Presentinho que mandaram pra mim e dorme.
0: Gostou?
5: Eternamente agradecido.
0: Ah, que bom.
5: Na litoral, eu tô legal. Quartou.
0: Quartou, ele tá aqui, dorme.
6: Bom dia, litoral. Bom dia, Sol. É o Dorme da Vila. Um ótimo bom dia pra Zé Carlos da Inglaterra. Verinha do Pula Pula, Lindo Barra de Linhares, todos da cadeira cativa e todos os ouvintes da litoral. Uma ótima quarta pra nós. Beijo, litoral, eu dorme. Eu ganhei um rádio novo.
0: Agora sim, agora vê se tem cuidado, tranca ele aí, ou leva pra casa todo dia e traz de novo pra não roubar esse rádio. Já roubaram 3 rádios do dorme, Deus me livre.
7: Bom dia, Sol, é Beto Penitente. Só tô passando pra avisar que até 31 vou estar participando aqui, se Deus quiser.
0: Amém.
7: Dia 1º vou fazer um procedimento, é no coração. Queria avisar todos da cadeira cativa e todos os ouvintes da litoral. Quem puder fazer umas orações. Em nome de Jesus, eu agradeço. Bom dia, Sol. Bom dia, Luiz Amendoim. Bom dia, ouvintes da cadeira cativa. Na litoral, tô legal.
0: Valeu, um abraço, Beto Penitente. Já deu certo, tá? Então vamos orar, vamos rezar pelo Beto Penitente, que a partir do dia 1º, né, ele vai fazer uma cirurgia no coração, já deu certo, tá? Deus vai estar ali comandando a mão dos médicos e já vai dar certo, em nome de Jesus. Depois você fala pra gente como é que tá a recuperação, depois da cirurgia aí, combinado? Beijo pro Matheus Trevisani, que vai pra Aparecida, vai pra São Paulo, vai viajar. Ó, Deus te abençoe também.
8: Bom dia, Solzinha.
0: Bom dia.
8: Boa quarta-feira para todos. Manda logo pro meu esposo Fernando, minha filha Gris Kelly, minha filha Leandra, minha filha Maria Fernanda, minha filha Sabrina Vitória, minha netinha Pedro Gabriel, minha netinha Heitor, minha netinha Gael, minha netinha Sofia, toda a minha família, dá uma música que eu tomo conta. E toca Leandro Leonardo aí. E vou achar um toque no destino, o brilho do olhar, sem medo de amar. E quero litoral,
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0: isso aí, tudo de bom pra você, sempre colado aqui na Litoral, né? E a partir de agora, 7 horas em ponto, Dani Passos com você até meio-dia, muito legal ter você por cá. Hoje é meiuca de semana, 19 de agosto, hoje teremos aquele bolo maravilhoso da vó Alzira pra sortear e você também pode participar das outras promoções, pode participar do bolão que tá lá no nosso Insta e é claro que você vai querer pedir o seu alôzão, mandar pra quem você quiser. E hoje, no nosso status, a atividade do dia é enquete. Daqui a pouco a gente lança pra você a enquete pra você participar. E a partir de agora você já pode deixar um bom dia pra gente, tá? Pode falar aí, ó, bom dia, Litoral, bom dia, Dani. Porque a partir de agora você sabe que tem gente por cá pra fazer aí, ó, aquela intermediação entre você e a nossa programação, né? Tá ligadinho?
1: Bom dia, tia.
0: Pra quem você quiser. E hoje, no nosso status, a atividade do dia é enquete. Daqui a pouco a gente lança pra você a enquete pra você participar. E a partir de agora você já pode deixar um bom dia pra gente, tá? Pode falar aí, ó, bom dia, Litoral, bom dia, Dani. Porque a partir de agora você sabe que tem gente por cá pra fazer aí, ó, aquela intermediação entre você e a nossa programação, né?

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1: É isso aí, 45 minutos de música na Litoral, né? E você, claro, tá aproveitando para deixar o seu alôzão, o seu bom dia, porque a gente tá aqui para te responder. Você sabe, de 7 a meio-dia funciona o nosso 997-38504. E depois só de 2 às 7 da noite. Fora isso, é rede, então você, se quiser entrar em contato fora desses horários e tem locutor aqui na Litoral Norte, você tem que mandar pro número da rede, tá bom? Então, combinado isso, quero falar hoje pra você o seguinte, tamo aí, né, no mês de agosto, hoje é dia 19, e hoje é dia de quê, Dene? Bom, de acordo com o calendário, ou os calendários, hoje é dia mundial humanitário, hoje é dia da integração jurídica latino-americana, hoje é dia nacional da aviação agrícola, também hoje é dia nacional do ciclista, ó, que maneiro, oi, ciclista de plantão. Que também é dia de luta da população em situação de rua, é dia do historiador, é dia também mundial da fotografia, é dia do artista de teatro e é dia de São João Eudes. Tudo isso se, né, lembra hoje. Vamos focar numa coisa, vamos abrir o nosso status hoje para você postar a sua foto, você que tem a sua bike, você que é ciclista, manda pra gente aí a sua foto. É, foto aí de você na sua bike, praticando aquilo que você mais gosta. Então, no dia do ciclista, hoje nosso status está aberto para você participar, mandando fotos aí você com a sua bike, beleza? Então, enquanto você vai mandando, a gente vai mandando também um alôzão pra galera que já tá colada com a gente, tá? Primeira pessoinha a deixar bom dia pra mim foi a Gesiele, do Jocaf 2. Oi, bom dia, Dene. Porque sabe que é Dene que tá aqui a partir só da partir das 7, né? Marinelza do Vila Isabel, ótimo dia, gatona. Estamos aqui ainda vacinando no assentamento do Paulo Damião e toda a região. Galera, fique atenta aí. É você que tem os seus pets, né? Seus cachorrinhos, seus gatinhos aí no córrego, assentamento, no caso. É, Paulo Damião, prepara os bichinhos para vacinação, tá bom? Oi, Matheus Trevisani, bom dia. E aí, como é que tá? Fala aí.
2: Bom dia, amiga Dani, aqui nessa manhã. Matheus Trevisani, frio essa noite, amiga, né? O sol tá brilhando agora.
1: É verdade.
2: Minhas férias, amanhã cedinho, partiu pra Cia do Norte. Deus quiser abençoar sua viagem de volta. Sempre ouvindo você, Litoral, viu? Da minha mãe aqui, mais tarde na caminhada.
1: Aham.
2: Uma boa quarta-feira, nossa.
1: Beleza, obrigada. Oi, Carlos Magno, bom dia.
3: Bom dia, bom dia, bom dia, Dene. Passando aí, me desejando aí um meiuca de semana aí. Ah. Abençoado pra todo mundo.
1: Valeu.
3: E esse verãozão, chega ou não chega? Você tá doido.
1: Verão já passou, meu bem. Saímos aí, ó, estamos, né, saindo do inverno pra ir pra primavera. E depois é que é o verão, tá bom?

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0: Brasil.
1: Obrigada, meus amores.
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3: É isso aí, 45 minutos de música na Litoral. 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Agora, falando em ouvinte Litoral, vamos saber do Marquinho Lobo Mal, onde vai ser recolhido o entulho hoje? Bora lá, bom dia, Marquinho!
4: Bom dia, Dani, Marquinho Lobo Mal Bucá. Vamos que vamos, Dani.
3: Bora.
4: Hoje aqui, ó, Colina, recolhimento de entulho, Colina, queijo, Paraná.
3: Uhum.
4: Vamos que vamos, daqui a pouquinho partimos pra bebedouro, hein?
3: Valeu.
4: Vamos que vamos. Nosso amigo Laranjinha chegando aqui, ó, com o amarelão dele, pronto pro carregamento. Simbora, Marcos Gomes, dorme sujo, cheio de pulga. Simbora, meus caçambeiros da época, dorme sujo. Vamos que vamos, cadê meu maquinista pressão que não chegou ainda?
3: Cadê?
4: O Rafael. Vamos que vamos pra cima, Dani, que a gente nasceu foi bonito, não foi rico, não.
3: Verdade.
4: Vamos que vamos, bom dia com Jesus a todos. Marquinho,
3: amém.
4: Vamos cá.
3: Valeu, Marquinho, obrigada por estar colado aqui, tá? Aí tem a Elzinha famosinha lá no Interlagos 2, pedindo uma música e oferecendo pra Beth Busato e família. Tô aqui ligadinho na Litoral, tô mais que legal, Dani. Valeu, Elzinha. Terezinha, minha linda Tere. Toda vez que a gente, né, que eu chego pra trabalhar, eu desço ali, né, em frente a Comar. E sempre vem uns ônibus atrás, né? Depois vão chegando também no ponto. E tem sempre um ouvinte lá que me vê. Aí eles mandam mensagem, dizendo, eu te vi do ônibus, mas não consegui falar com você porque o ônibus era todo fechado, né? Tá, aquele que tem ar-condicionado. E aí ela sabe o que ela fez? Ela fez um videozinho, me filmou andando assim, né? E aí mandou pra mim agora, gatona, te amo muito, gatona. Pena que não deu pra te gritar. Obrigada, lindeza. Bom trabalho pra nós, né? Um abração. Paulo Imbiete, mandando alô pra sua vida nova, Neia Freitas, e desejando uma boa quarta-feira pra todos. Rafaela Meirelles, bom dia, Dani, bom dia, obrigada por estar ligado aí no BNH, tá bom? Oi, Maria da Penha do Interlago, chegou, né? Bom dia,
5: gateza.
3: Oba!
5: Quartou pra nós.
3: Quartou, né? Tamo aí com nossa meiuca de semana. Como hoje é Dia Nacional do Ciclista, manda pra gente foto de você com a sua bike. Manda aí, porque

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1: 45 minutos de música, encerrando com a Mari Fernandes, participação ao feat, né, da Lauana Prado, maluca. E eu tô aqui, ó, maluca, tá doidão. Então, o Adriano Mendes tá colado com a gente na Interlagos, colado na Litoral. Valeu, obrigada. Oi, Gesiele. Gesiele já mandou a participação pra concorrer ao sorteio do Ouvinte Litoral. Não é boba não, né? E a Maria da Penha, do São José, acabou de chegar também. Bom dia, Dene. Bom dia, queridona. Obrigada por estar por cá. Oi, Tata Gilba. Bom dia pra você. Aí.
2: Bom dia, Dene.
1: Fala aí.
2: Cara, sou ouvinte da melhor rádio do mundo. Boa. Não é do estado, não.
1: Tá? Do mundo?
2: Dentro da cidade, é do mundo.
1: Uau.
2: Hein? Dene, minha melhor locutora.
1: Obrigada.
2: Minha amiga, estamos por cá ouvindo a Litoral.
1: Valeu, obrigada.
2: Estamos próximos de entrar em... Hoje tem sala cirúrgica.
1: Ah, é?
2: Manda um abraço aí pro pessoal do CETEC, pro pessoal da Central de Ambulância de Soledão.
1: Mando, claro que mando.
2: Da Ecovias. Vamos lá, pessoal da INSEG. Tamo junto, da Alfa 03. Manda um abraço, um beijo bem fervoroso pra minha digníssima.
1: Dia, Tata Giba.
2: Abraço,
1: um abraço, querido.
2: Tamo junto.
1: Tamo
2: vem,
1: junto.
2: Vem
1: que tá gostosinho.
2: Hoje tá gostosinho.
1: Hoje tá.
2: Hoje tá, hein? Esse é meio quentezinho hoje, hein?
1: Legal, né? É pra dar uma esquentadinha, né? Esse friozinho que tem feito, principalmente à noite, né? Tá bem bacana, legal demais pra dormir, né? Um abraço, tá? Dá um abraço fortão lá na Dinha Tata Giba também. Agora a gente vai pro intervalo e na sequência tem mais, né, músicas pra você no nosso Litoral Rádio Show e tem informação daqui a pouco no hashtag Se Liga Litoral.
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0: começou do jeito moleque, sutilmente a galera vai chegando aqui na litoral, né? E vai deixando a sua marquinha no nosso número de WhatsApp. Gente, pode mandar seu bom dia, pode mandar sua homenagem devida e cabida, só não esquece, se você quiser homenagear alguém que está aniversariando ou fazendo bodas, completando bodas, né, no casamento, você precisa fazer o seguinte, precisa fazer o quê, Juju?
1: Vem, muda de trilha.
0: Pois é, né, pra você, pra eu chamar o trio a Raul, fazer aquela festinha, aquela baguncinha organizada, precisa pedir pra trocar de trilha, beleza? Oi, Rita! Rita tá no Nova Esperança. Excelente quarta-feira, Dani. Manda alô pra minha irmã Edi, migas Bruna, Iracilda e Raule, amigo Rony, meu amor Alessandro e pra todos nós ouvintes da melhor da litoral. Valeu, Rita! Oi, Dani, manda aí um bom dia pra minha filha Gigi, meu neto Brian, meu genro Ezequias e todos os ouvintes da Rádio Litoral. Que Deus abençoe nossa quarta. Valeu, GG do ABC Paulista. Obrigada, sua linda. O Arley Souza, bom dia, Dani. Ótima quarta pra nós. Valeu, aviso, já tá conectado, né? Oi, Dani, ótimo dia. Um abraço. Tô aqui coladinha na rádio. Regina de Aracruz. Valeu, querida. Obrigada, tá? Obrigada por estar colada aí na Barra do Riacho. Rose Abreu do Carinvest também tá coladinho com a gente aqui, ó. Só participando das promoções, né? Obrigada, sua linda. Bom, vamos de informação? Bora lá.
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0: Bom, quem está à procura de emprego em uma grande empresa já pode separar o currículo. Isso porque 14 indústrias instaladas no norte e noroeste do estado estão com postos de trabalho abertos para profissionais de vários níveis de escolaridade. As chances estão abertas em Aracruz, Colatina, Linhares, Pinheiros e São Mateus. Os interessados podem fazer o cadastro na página de carreiras dos empreendimentos.
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0: Adolescente é esfaqueada dentro de padaria em São Mateus. A vítima, de 16 anos, sofreu cerca de 7 perfurações na cabeça, braço e costas e recebeu alta após atendimento médico. Segundo a Polícia Civil, o crime teria sido motivado pelo fim da amizade entre as quatro meninas em uma discussão por aplicativo de mensagens.
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0: Uma aposta feita via internet em São Mateus, norte do estado, acertou a quina da Mega Sena e vai receber R$50.460.11. O prêmio principal, sorteado na noite da última terça-feira, acumulou e vai a 50 milhões. Os números sorteados, né, na última terça-feira foram 16, 23, 24, 33, 36 e 52. Daqui a pouco, a partir das 9h20, mais informações aqui na Litoral.
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0: 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E aí, vai mandando também o seu alô pra quem você quiser. Oi, Ediana Soares, tá no Córrego Farias, coladíssima conosco. Temos também a Margarida Rocha. Dani, ótima quarta-feira pra nós. Valeu, Margarida. Tá em Soretama, coladinha na Litoral. Alô também pro Maxwell Forest, que tá coladinho com a gente. Onde que ele tá? Deixa eu só dar uma olhadinha aqui. O Maxwell, ele tá no Interlagos. Temos a Vera Lúcia, que tá colada no Jocaf 2. Temos também o Arthur, que tá no Interlagos. O Luciano Ucelli, que tá colado lá no Interlagos também. E tem a Janaína Largura, no Planalto, coladíssima na Litoral. Oi, Francis, tá no Juparanã, né? Valeu, obrigada por estar colado aqui, tá? O Darley tá lá no Giral, em Jaguaré. E tem o Adonai, coladíssimo no Interlagos também. Valeu, gente! 8:18. Vamos de Matheus e Cauã, participação da Lauana Prado. Ah, você não gosta, não gosta da Litoral? Tá ligadinho aqui? Ah... Você, eu sei que sabe, eu sei que você gosta, eu sei que você gosta. Então, Matheus e Cauã cantando com Lauana Prado, Admita.
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0: Onde quer que você esteja, muito obrigada por estar colada aqui, Lé. Oh, oi, Jorge Elias Mantovani, bom dia pra você também, meu querido. Obrigada. E hoje, no nosso status, a gente tá abrindo aí, ó, a oportunidade pra você que é ciclista. Pode mandar sua foto, seu videozinho aí, fazendo o que você gosta, né? Na sua bike, por aí em algum lugar. Ou foto, ou vídeo curto. E aí, Emanuele Badu não deixou pra depois. E viva o dia do ciclista, Dani! Que legal, ficou muito legal o seu vídeo, tá? Ali na linha verde, dando aquela voltinha de bike. Muito legal, viu? Obrigada, Badu! Luciano Ucelli tá no Interlagos colado, né? E ele que não dá bobeira não, né? Ganha o prêmio e já vai buscar rapidinho. Valeu, queridão. Obrigada, viu? O Maxwell Forest também, né? Que também já ganhou. Sabe o que eles ganharam? Ganharam o bolo, né? Da vó Alzira. Já buscar no mesmo dia, né? Isso mesmo. Ganhou, tem que buscar logo. Valeu. E hoje tem bolo vó Alzira, tá bom? Manda pra gente a participação pra você concorrer. Oi, Adonai, tá no Interlagos, né? Valeu, querido. Obrigada por estar coladíssimo aqui na Litoral. 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Enquanto isso, vou mandar um abraço pra Vanessa, que acabou de mandar fotos aí, né? Pra postar no nosso status, fotos e um videozinho do Dia Nacional do Ciclista. Que lindas, maravilhosas vocês, viu? Obrigada. Mari Nelza também já tá participando da promoção. Vanderlei do Vila Maria, Iranza, ótimo dia pra você também, gateza. Eric Christian também tá colado no aviso. Tem o Renan Rodrigues lá no Movelar, né? Que legal. E a galera não deixa pra depois, tá muita gente mandando mensagem aqui pra participar, né, Crislane? Pois é. 8:38.
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Jorge Mateus, Só Se For Sozinho. Eita, nós! Música legal. Gostou? Então grave aí o nome pra não perder e pedir, né, no Você no Comando, se você gostou. No Você no Comando, vai ao ar às quintas e sábado, você sabe, né? 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

0: Maqueiro. Aproveita que eu tô obrigado. Bom dia. Então estamos encerrando mais uma hora aqui no nosso Litoral Rádio Show. Já já a gente vem com 45 minutos de música direto. Gente, ó, as ciclistas de plantão já estão mandando, só tem mulher mandando. Então você, né, Omarada, você que é ciclista, né, manda suas fotos, seu videozinho curto também. Aliás, tem um vídeo, né, que a Vanessa mandou, que é maneiro. Além, né, delas terem enfrentado a chuva para pedalar, o fundo musical, meu bem, não é qualquer coisa não, né? Ai, amei, amei. Eu amo aquela música, né? Tá na minha playlist, no meu pendrive. Sempre que tá no carro, essa música rola direto. Aliás, a gente foi de Linhares até, né, até Guarapari, ouvindo rock no carro. Um abraço, querida. Obrigada, viu, Vanessa? Marinelza continua colada, ela que é do Vila Isabel. Vera Lúcia, ei, Dani! Bom dia, querido. Já tirei meu brinde, Dani. Obrigada, viu, participar. Isso é ouvinte raiz, gente. Isso é ouvinte, que legal. Ganha porque quer, realmente vai lá e vai buscar e pega mesmo. Não deixa pra depois, não, né? Obrigada, Vera. Um abração, tá? Obrigada mesmo por estar colada aqui com a gente na Litoral e sempre participando, tá bom? A gente vai pro intervalo e na sequência teremos aí aqueles 45 minutos de música e você agora fica sabendo as ofertas do dia no Oriunde.
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4: E depois do intervalo.

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0: Pericles com Ana Castela, Simplesmente Acontece.
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0: É isso, um abraço pra você, coladinho na Litoral. Então, um abraço pra Marcelo Gato Preto, lá em Sorecity. Dani, bom dia. Final de semana teve volta da Lagoa do Paraná e eu fazendo o que gosto com quem eu amo. É legal demais, né? Marcelo Gato Preto de Sorecity. Ele sempre, né, mandando aí as atividades com a bike. E hoje, como é Dia Nacional do Ciclista, bora lá mandar aqui pra gente o nosso status, tá bom? Você que ainda não mandou, teve aí suas atividades ou também, né, gosta aí, ó, de uma bike, né, tá sempre fazendo suas atividades, manda pra gente, tá bom? Oi, Félix Zandomeneg. Dani, bom dia. Ó, a minha irmã Jaqueline, tá? Zandoming de Soretama, faz aniversário, então, hoje. Manda os parabéns pra ela, Dani, de Félix Zan e toda a família Zan. Então tá bom, vamos mandar então um abraço pra ela, né? Os aplausos, a homenagem de toda a família Zan, tá bom? Jaqueline aí de Soretama, legal demais. Só não pediu pra trocar de trilha, né, Félix? Então a gente não chama no trio a Raul, mas manda aí a sua homenagem pra sua irmã Jaqueline Zan Doming, lá de Soretama. Geisiane Tobias Pereira tá coladinha também, lá no Interlagos. Ótimo dia pra todos. Valeu, Geisiane. Um abraço, querida. Obrigada. 9:13. Bora continuar com música? Claro. Ah, tá. E você que não soube, né? Ontem a gente teve uma perda muito grande, né? Soube primeiro, logo na manhã que, né, tínhamos perdido aí uma grande atriz, né? Maravilhosa, né? E depois tivemos a notícia que no mesmo dia, outra atriz também maravilhosérrima, também a gente teve uma perda dupla, né? Ontem na parte artística, né? Porque faleceu, né, a Glória Menezes também aos 91 anos. Ela que, né, estava aí algum tempo sem o maridão, né? O Tarcísio Meira, que faleceu algum tempo. E agora foi ela, né? Glória Menezes faleceu aos 91 anos em casa, de causas naturais. Aos 91 anos, ela morreu, faleceu em casa no Rio de Janeiro. E aí, mais cedo ontem também, a gente recebeu a notícia, né, da outra atriz que também faleceu. Então, a parte artística, né, perdendo aí seus ícones, né, aqui na Litoral. A gente vai informando você, deixando você bem informadinho, né, e claro, notícia, ou, né, a Laura Cardoso, no caso, a gente recebeu mais cedo, né, ontem, a perda, né, desse grande ícone, e depois, logo à tardinha, a gente recebeu a notícia da perda da outra atriz de 91 anos, Glória Menezes. Então, dois grandes ícones, né, perdemos ontem no mundo artístico. Obrigada a você, coladinho com a gente. Continue por aí, porque quarta-feira também é dia de colar na Litoral.

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1: Som do Rafa Torres, Casais Trocados, pra você aqui, ó, na programação da nossa Litoral, que agora traz informação pra você.
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1: A Polícia Civil realiza na manhã desta quinta-feira, desta quarta-feira, hoje, dia 19, uma operação de fiscalização de estabelecimentos e cumprimento de mandado de busca e apreensão em Vitória, Vila Velha, Serra, Cariacica e Guarapari, na Grande Vitória. A ação faz parte da Operação Nacional Última Chamada, coordenada pelo Ministério da Justiça e Segurança Pública, e tem como alvo crimes de roubo, furto e receptação de celulares.
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1: E o Fluminense, hein? Viveu uma montanha de emoções em Mendoza, no estádio Malvinas Argentinas. Depois do empate sem gols no Maraca e com o Marcão de interino, o time carioca fez um jogo tenso, passando pela expulsão de Canóbio, abrindo o placar com Serna e sofrendo empate por 1-1 no fim, com muita polêmica no VAR. Nas penalidades, contou com a experiência de Fábio, que pegou 2 pênaltis para se classificar às quartas de final da Liberta. Agora, o Fluminense aguarda o vencedor entre Platense e Coquimbo Unido, que atuam na quarta-feira no Chile. Daqui a pouco, a partir das 11h20, mais informações aqui na Litoral.
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1: E aí, estamos encerrando, né? Com a Texana, Bruno e Barreto, a gente encerra aqui os nossos 45 minutos de música ainda dentro do nosso Litoral Rádio Show. E quem tá aqui mandando foto dos ciclistas, né? Hoje é dia nacional do ciclista, e aí você pode mandar suas fotos, tá? De você com a sua bike aí, ó, nas suas competições, tá? Tá valendo. Oi, Dani, bom dia! Eu e meu amor praticando o nosso esporte do coração. Oi, Márcia Suzana, tá em Sorecite ligada. Que linda essa foto, ficou bacana, ficou ótimo, tá? Obrigada. A Alice Manoel tá em Soretama também, colada na Litoral. O Reinaldo tá conosco. Fala aí, Reinaldo, bom dia.
2: Bom dia, Litoral, aqui é Reinaldo.
1: Fala.
2: Da empresa Reinaldo Construções, e nós estamos aqui em Linhares, interior, na Lagoa das Palminhas, coladinho na Litoral. E outra, primeira vez que eu tô entrando em contato com a Litoral, mas eu tô sempre ligado na Litoral.
1: Valeu.
2: Na Litoral, eu estou mais que legal.
1: Valeu, querido. Obrigada por estar colado aqui com a gente. Muito obrigada mesmo, tá? Né? E o Marcelo Gato Preto também já mandou fotos, né? A Vanessinha Almeida também, gente, galera, tá mandando. A Manuele Badu também já mandou. E você? Cadê a sua foto com a sua bike, hein, ciclista? Hoje é dia nacional do ciclista. Bora fazer a sua participação aqui com a gente, tá bom? Já eu venho com a última sequência musical do nosso Litoral Rádio Show, e agora vou lembrando pra você que Cipolate todo mundo compra aqui, tá? 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
0: 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Oi, bom dia. Terminando então o nosso Litoral Rádio Show, já a gente vem com 60 minutos de música direto. Assim que terminar o comercial, a gente já engata nos 60 minutos, tá bom? Então fique atento aí. Oi, Nícia, do Nova Esperança. A Dani, minha filha, adora andar de bicicleta. Que legal, também pode, tá? Não só os profissionais, né, do ciclismo, mas você também que já gosta de andar por aí. É um ciclista amador por aí, também pode mandar suas fotos que a gente vai mandar pro status, tá bom? E você aí que acompanhou até então, continue colado. O Litoral Rádio Show volta amanhã às 7 da manhã com o Rodrigo Frigini. Da Tá Melhor, né? Melhorou aí da gargantinha. Amanhã ele vai estar aqui na parte da manhã, fazendo aí a sua, né, a presença e a baguncinha organizada na parte da manhã, a partir das 7, tá? E eu, Dani Passos, amanhã, quinta-feira, estarei a partir das 2 da tarde, tá combinado? E combinado não sai caro, né, Penha Neri? Tô aqui, Dani, no Shell, colada na Litoral. Boa quarta pra todos. Valeu, lindeza! Bom, vamos pro intervalo, né? E na sequência a gente já engata os 60 minutos de música. 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
2: Uau, eita nós. 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Enquanto isso, vou mandando um abraço pra Tainá, que tá lá no Jocaf 2, o Valdemar Júnior, que tá no Canivete, oi, Tetê Nogueira, tá no Movelá colada, o Elter Miguel, tá no BNH coladinho, né? Jéssica Lupe, tá lá em Aracruz, colada, no bairro Cupido, coladinha na Litoral. Valeu, lindeza, obrigada pela audiência. Oi, Dani, bom dia, gateza, manda um alô pra mim. Tô meio sumidinha, mas tô sempre ligadinha. Legal, Michele, valeu, um abração. Dani, meu aniversário domingo, esse bolo é meu, Dani. Tá bom, Marcos Camp, ainda bem que você mandou a participação, né? Tá concorrendo. Temos o Gilmar Miranda em Bebedouro, temos a Ângela lá no Planalto, Lelê Motoboy tá on, né? Obrigada por estar colado. Oi, Luciane Mergassi, bom dia, gateza, bom dia, lindeza. Adriana Martins está no Interlagos, coladíssima. O Davi e a Andressa Pampolim estão no Interlagos, coladaços na programação. A Penha Nery está no Shell e a Amália está lá em Bebedouro. E aí ela pediu para trocar de trilha. Bora trocar. Vamos chamar no trio a Raul. Toda vez que você pede pra trocar de trilha pra homenagear alguém, a gente chama no trio a Raul Ru, porque ele vem que vem, né? Tá lá pronto, preparado e querendo entrar na avenida pra fazer essa homenagem aí pra pessoinha que você quer. Mas tem que pedir pra trocar de trilha, beleza? E aí a Amália, que não é boba nem nada, já pediu, porque ela disse que o estresse diário dela, o vulgo marido, tá completando mais um inverninho hoje, né? É o Dourado. Ei, que legal. Então, o Dourado, o maridão da minha lindeza, minha bruxinha preferida, Amália Soneghetti, tá de aniversário hoje. E aí, tanto a esposa, né, a Amália, quanto os filhos, o genro, a nora, né? Todo mundo juntou aí, ó, pra essa importante data, pra homenagear esse paizão, esse vozão também, né? Porque a neta, que é apaixonada pelo avô, também tá ali, né? Juntando a voz nesse coro pra fazer a homenagem aí pro Dourado. Ai, Dourado! Uhul! 10 29.
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0: Vai,
1: bebê! Grupo Menos é Mais. Champanhe pra você na programação dos 60 minutos de música. Legal você por cá, tá? Gente, ó, uma foto de casamento com 4 pares de gêmeos. É, você ouviu bem. 4 pares de gêmeos. Ou seja, 8 pessoas, né? Ou seja, 4 pessoas duplicadas. Gente, 4 pares de gêmeos. Então, essa foto viralizou no sul da Índia. A imagem mostra 2 irmãos gêmeos se casando com 2 irmãs gêmeas, com 2 padres gêmeos oficiando a cerimônia e 2 coroinhas gêmeos auxiliando. Que isso? O casamento peculiar, né? Foi o resultado de anos de planejamento meticuloso. Desde que as fotos, né, da cerimônia viralizaram, lógico, os casais receberam uma enxurrada de mensagens de felicitações online, né? Já pensou? Que foto é essa? 8 pessoas, né? Que na verdade dá 4 pessoas duplicadas. Então dá 8. 4 pares de gêmeos. Que isso, né? O noivo, a noiva, o padre e o coroinha. Tudo gêmeo. É muito legal, que ideia, né? Que maneiro, muito bacana isso, legal demais, muito legal. 10h42 agora, que bom que você tá colado aqui, tá? Além das notícias oficiais, né, no hashtag Se Liga Litoral, que são notícias mais sérias, né, de cunho mais jornalístico, temos também essas notícias soltas na programação de curiosidade, de bastidores, né? E você, claro, fica sabendo de tudo aqui, coladinho na Litoral. Bom, agora, quero mandar um abraço aí pro Renivelton, que tá lá no Movelar, colado na gente, valeu! Ana, tá no canivete, né, Ana? Valeu! Daniela Lopes, tá lá no Planalto, coladinha, bom dia pra você também, queridona, obrigada por estar colada aqui, beleza? E você que ainda não visitou o nosso status, hoje, como é dia, entre outras coisas, é dia nacional do ciclista, você pode mandar sua foto com a sua bike. Mesmo não sendo um ciclista, você que é profissional, que é profissa, né, sempre tá participando aí das voltas na lagoa, ou não sei o que, né, dessas corridas já programadas durante o ano, né, de bike, pode mandar suas fotos ou vídeos curtos. E você que não é, né? É um amador, mas ama andar, né, andar por aí com a sua bike, também pode mandar a sua foto pra gente, tá bom? Então, enquanto você faz isso, a gente continua.
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0: E com Dilcinho, Cansei de Farra, a gente vai encerrando, né? Os 60 minutos de música que voltam amanhã, a partir das 10 da manhã, beleza? Já já tem só as melhores. Vamos começar com 45 minutos de música. Vai rolar sorteio. E eu mando um abraço pra Quitéria, que tá lá no centro da cidade, né, Kit Kat? Um abraço, queridona. Obrigada por estar colada aqui, tá? A Inês, que tá lá no Fonte Grande. O Fábio Mirandola. Também tem a Vanessinha Bendler, no Nova Esperança. Nani, no Santinha, né? Santa Cruz, na Alta. Tem a Viviane, lá no Shell, coladinha na Litoral. Temos também a Tati, lá no Shell também, né? Tatiane Magnato. Temos o Johnny, no Movelar. O Arley Souza, no Interlagos. Rodrigo Bravo, lá no Velho Continente. Na Treviso, na Itália, coladíssimo na Litoral pela internet, né? Pelo aplicativo. Temos também a Jerusa em Aracruz, seu Silane no Planalto, temos a Leuciane, a Cheirosa Camilo, ó, ouvinte raiz, hein, Cheirosa? Esther Ribas, lá em Jacupemba, temos também Cléris, lá em Bebedouro, na Fazenda Ipanema, Lucas Pereira tá lá no Palhau, Eva Jaqueline tá no Jocape, Meriele tá em Baixo Quartel, Daiane Cruz tá em Bebedouro, coladíssima. Temos também a Caroline Lopes, colada, Edna na Bagueira e o Tafarel lá em Sorecite, coladíssimo na Litoral. Encerramos então e a gente volta já já para dar início aos só os melhores atuais de todos os tempos e a gente já começa bem turbinadinho. 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
0: Estamos vivendo, né? Só pra começar muito bem, só as melhores, atualíssimas e de todos os tempos também. 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É meiuca de semana, bebê!

0: né?
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0: E tem mais um povo bonito, bonito, bonito colado na Litoral. A Helena Diniz tá coladinha lá no Movelar. Moniquinha Malacarne tá no Interlagos 1. Tem a Alzenira, nossa linda Nira, também no Interlagos colada. O Tiago Martins também tá por lá. Tainá tá no Jocaf 2. Oi, Sebastião. Tá onde, meu querido? Colado.
2: Bom dia, Dani.
0: Bom
2: dia. Eu tô aqui na casa do seu João, meu pai aqui do Barco Mital. Tá eu acendo aqui, né? Só que ele não bate papo aqui, ó, ouvindo sua programação, tá bom?
0: Obrigada.
2: Bom dia pra você.
0: Obrigada. Bom dia pra vocês também. Muito obrigada pela companhia, tá? Luciano Celi tá coladinho também no Interlagos. O Francis já olhou aqui, já localizou alguém aqui, né? Da galera da bike, que hoje é dia nacional do ciclista. E a galera tá mandando, tem fotos no nosso status, né? De ciclistas. Então vai lá e dá uma olhada. Se você tiver alguma aí, manda pra gente, tá bom? Que a gente manda pro status. Até umas 11h45 dá tempo de mandar. Pois aí, Limeira, tá no BNH, né? Valeu. Marley de Lima tá no Planalto. Vanderlei no Vila Maria. Temos também a Fernanda Santana no Vila Isabel, coladinha. Alcinete tá em Soretama. Um abraço, lindeza. Obrigada. E aí, Edilene tá colada com a gente lá no centro, né? Valeu. Muito obrigada por estar colada aí, ó, na Prefeito Samuel Batista Cruz. Obrigada, Edilene. Agora, vamos ficar bem informado, né?
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0: Gente, uma grávida aqui no Espírito Santo perdeu o direito à estabilidade gestacional após a Justiça do Trabalho reconhecer que ela abandonou o emprego e considerar válida a justa causa dada pela empresa de alimentação onde ela trabalhava. Segundo o processo, ela apresentou uma série de atestados médicos e deixou de trabalhar. A gravidez, por si só, garante estabilidade contra uma demissão sem justa causa. No entanto, a proteção não impede o encerramento do contrato quando há uma falta grave comprovada pela trabalhadora.
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0: Um homem que não teve a identidade divulgada foi encontrado morto e parcialmente enterrado em uma área de matagal no córrego Tesouro, na zona rural de Vila Valério, noroeste do estado, na manhã de terça-feira. Segundo a Polícia Militar, o corpo estava em estado de decomposição e foi localizado pelo cunhado da vítima. O homem era natural da Bahia e estava em Vila Valério há cerca de 2 meses. O caso é investigado pela delegacia de Vila Valério. Até o momento, nenhum suspeito foi detido.
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0: Um caminhão que transportava ácido sulfúrico tombou na S-248 que liga Colatina a Linhares, no noroeste do estado, nessa terça-feira. O acidente ocorreu no trecho próximo da entrada de Marilândia. O ácido se espalhou pela pista e o motorista do caminhão, que ficou ferido com queimaduras, foi socorrido e encaminhado ao hospital. Apesar da ocorrência, o trânsito no local seguiu normalmente. Uma equipe especializada no atendimento e emergências com produtos perigosos foi enviada ao local para atuar na ocorrência. E o Instituto Estadual de Meio Ambiente e Recursos Hídricos, o IEMA, também foi acionado para acompanhar a situação. Mais notícias a partir das 2h30 aqui na Litoral.
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1: Pois é, né? Com eles a gente encerra aqui, né? Natanzinho, Zé Felipe, né? Homem é homem, moleque é moleque. A gente encerra aqui os 45 minutos de música dentro do Só as Melhores, que voltam já e já já. Resultado de promoção.
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0: Joyce e Pablo, saudade inconveniente. É, você que é pior, né? Na mente, no peito, no bolso. Oh, meu Deus do céu, que dor é pior. Bom, o melhor de tudo é saber que você tá colado aqui com a gente, né? Mandelei, que pode estar em qualquer lugar da cidade, né? Motorista de app é desse jeito. A Edilene também colada com a gente. E agora tá na hora do resultado. Vamos saber quem é que tá levando esse bolo do dia. Eu falei, se ganha do bolo, Valzira, quem tá levando aí, ó, é de qual? É de onde? A pessoinha do BNH. Alô, você do BNH, que tem o telefone 4297 final. E se chama Mariana de Martim Pereira. Você ganhou.
1: Você ganhou.
0: Pode comemorar. É isso aí, né? Obrigada a todo mundo que participou, mas a Mariana de Martim Pereira do BNH, telefone final 4297, levou o bolo de hoje da vó Alzira. Muito obrigada a todos que participaram, continue tentando aí, participando das promoções. À tarde, hoje o Rodrigo Frigini vai estar por cá a partir das 2 e amanhã a gente se fala às 2, porque amanhã o Rodrigo Frigini vai estar às 7. Fica com o Léo Santana, eu me apaixonei até a entrada de rede.

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7: 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Agora sim.

0: Quente com força.
1: Quente aí.
0: Quente, quente, quente.
2: Tá calor, molecote? Conta pra gente. E se estiver chovendo também, conta pra gente aí. Fechou?
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0: Bom dia, molecote. Bom dia, litoral.
1: Bom dia.
0: Quartou, hein? Hoje tem malvadão, hein, molecote?
1: E aí?
0: É, molecote, você tá por fora, hein?
2: Tá de quê?
0: O Dorme ganhou um presente.
2: Um presente?
0: Sabe o quê?
2: Misterioso.
0: Um rádio.
2: É ruim,
0: um rádio. E quem deu o presente a ele?
2: Quem deu, Dorme?
0: A litoral, né?
1: É mesmo?
0: Trouxeram um rádio pro Dorme pra mim aqui, ó. Você tá por fora, tá? Dorme tá com moral. Na moral, litoral, eu tô legal.
2: É que, nossa, o pessoal roubou o rádio do Dorme lá.
1: Entendi.
2: Porque tava fazendo muita bagunça com o rádio ligado.
1: Entendi.
2: Aí a litoral, eu não tava sabendo disso. Ele tá falando que a litoral deu um rádio pra ele. O que que vai acontecer?
1: Vão roubar de novo.
2: De novo. Que o pessoal rouba pra poder ter sossego lá na Vila Rubim.
1: E aí vão lá e dão outro rádio pro Dorme.

0: também, ó.
1: Oi.
0: Oi, Lauriele.
2: Tudo bem?
1: Tudo bem?
2: Breninha, eu tô aqui ligadinha, hein?
0: Tudo bem?
2: Ligadinha, te ouvindo. Beijos. Limpando a casa. Beijo, Laurinha de Abaixo.
0: Tudo bem?
1: Um beijo pra você, Lauri.
0: Também.
1: Tá Leide de Nova Carapina também.
0: Oi. Também. Tudo bem? O alô com Matheus Trevisani também.
1: Ai, não.
0: Também, assim. Oi, Matheus.
3: Boa tarde, Bruninho, amiga Nath.
1: Amiga Nath.
3: Matheus, tudo bem,
1: de novo?
3: É, aproveitando minhas feiras. Acordei minha mãe, sol quente aqui. Caminhei também. Amanhã cedo pra te Aparecida do Norte.
0: Ele vai pra Aparecida do Norte, Nathzinha.
1: Eu espero que ele traga um presente pra gente, uma lembrancinha de Aparecida.
0: Eu espero que ele reze pela gente lá em Aparecida.
1: Precisamos também, tá, Matheus? Por favor. Principalmente pra você, tá, Matheus?
0: Isso aí. Tem de nada, tem festa em Linhares final de semana e o Matheus, em vez de ficar pra festa, ele vai pra Aparecida.
1: Tá certo, é prioridades. Se tem uma pessoa que precisa rezar, é Matheus Trevisani. Nada de festa pra ele, não dá, não dá.
0: Ah, meu Deus do céu. Deixa eu ver quem mais tá aqui.
1: A gente morre e não vejo tudo. Não Renato vejo da Silva, tudo. Residencial Rio Doce. A Luciana de Itacibá.
0: Ah, tem áudio da Rosana.
1: Rosana Garcia de Resistência.
4: Te tô aqui em Resistência, ligadinha, lavando roupa e ligadinha na melhor. Me preparando psicologicamente pra aquele jogão de hoje à noite. Flamengo e Cruzeiro. Lembrando que quem ganhou o bolão da semana passada?
0: Quem?
4: Rosana Garcia de Resistência. Beijo. Mua.
1: Beijo.
0: Quero saber se a gente vai ganhar alguma coisa quando ela vir buscar o bolão dela, né?
1: Eu espero que sim, né?
0: O que você vai trazer pra gente de gostoso, Rosana?
1: É, porque gostoso tem nós dois.
0: É.
1: Então tem que trazer algo mais gostoso que nós dois.
0: Alguma coisa que dê pra comer, porque aqui não.
1: Comer tá difícil pro nosso lado.

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2: Adoro, bebê.
3: Meio de 34. 1, 2, 3, 4.
2: Sabe o que significa?
3: O que, Nath?
2: Nada, gente. Significa nada.
3: E era pra significar alguma coisa?
2: Não. Não tem nada a ver, nada com nada que o Bruno tá falando aí.
3: Olha só, a hora é meio de 34, 1, 2, 3, 4. Só falei isso.
2: Não tem nada a ver.
3: E agora é 56 segundos. 1, 2, 3, 4, 5, 6.
2: Entendi.
3: Isso aí, pronto. Molecote!
2: Terapia em você, hein? Cláudia Neide, beijo pra você, minha linda. Tá mandando mensagem aqui pra gente.
3: Eu vou mandar agora o Marcos Gobi.
4: Boa tarde, Bruninho, molecote. Boa tarde, Nath, sua lindona. É o Marcos Gobi, carreteiro, diretamente de Cachoeiro do Itapemirim, onde os cocos estão fervendo no pé, hein? Passando pra desejar um abraço aí de motoqueiro pra vocês aí da Rádio Litoral, que atende a gente com tanto carinho, e a todos os ouvintes, hein? Fisioterapia ao palco, e vamos que vamos. Valeu, valeu.
3: Mas eu quero saber, o abraço de motoqueiro é mais pesado, é mais intenso?
2: É mais leve.
3: Então, mas por que que abraço de motoqueiro é mais leve?
2: Porque eles são igual ninjas, tá? No trânsito.
3: E o Gilberto?
2: É mais rápido.
3: Meu Deus, 55 segundos de Gilberto.
5: Bruninho, molecote, Natizinha, diva ídola, boa tarde pros ouvintes da Litoral. Gilberto aqui passando no melhor horário de almoço do mundo, Bruninho e Nath. Com vocês, é claro, na melhor, na Rádio Litoral. Bruninho e Nath, como vocês, com microfone, nos microfones dessa rádio aí, tem o poder de conectar pessoas, né? Eu disse isso no programa do Alex Bono, mas
3: aí
5: do Rollins.
3: Quer falar de novo.
5: Ontem, e vou repetir aqui.
3: Aí quer falar de
5: ontem,
3: novo.
5: Ontem, umas 18 horas, eu estava em Cidade Continental, setor Ásia.
3: Você foi lá na Lidiane.
5: De quem que eu lembrei?
3: E quem?
5: Lidiane Scarpati, Cidade Continental.
3: Isso aí.
5: E a fala dela é bonitinha, ela fala, na Litoral eu tô legal, Lidiane Scarpati da Cidade Continental. Então assim, eu lembrei desse detalhe, né? A conexão que tem através dos microfones de ouvintes, locutores, ouvintes e ouvintes para ouvintes. Por isso que eu digo, na Litoral, o Gilberuber é sempre muito mais legal.
3: Nath, é fofo, você é coração de pedra.
2: Eu não sou nada
3: Coração de pedra.
2: Não sou não.
3: É fofo.
2: Que bonitinho. Fofo. Tá bom assim? Que gracinha.
3: Nath, você é coração de pedra.
2: É as conexão.
3: Ó, essa conexão boa aqui agora, Natizinha. Essa aqui,
2: cadê?
3: Essa aqui é pra você boa.
6: Boa tarde. Quem fala aqui é Dudamel.
3: Dudamel.
6: Boa tarde pra Jerusa da Ferro Sul, no Rui Pinto Bandeira. Pros funcionários da farmácia Farmes. E boa tarde, Toninho. Vem pula pra Toninho. Sede. Boa tarde, Jairba. Roseli, Graziela e Rita. Boa tarde, meu amor Pedro Henrique, que está na Grande Vitória trabalhando. Boa tarde, Dudamel. Fui!
2: Dudamel, fui! Beijo, Dudamel!
3: Daiane Torres está perguntando aqui. Bruninho, me explica por que a melhor rádio do mundo não está sorteando ingressos pro Henrique e Juliano. Vou te explicar, minha amiga.
2: Então explica, porque eu quero saber também.
3: Por que não? Por que não, hein? A gente tá sorteando ingresso pro Sorriso Maroto, pro Vital, mas pro Henrique Juliano não, e pronto, acabou.
2: É, não dá pra sortear tudo também.
3: Tá tudo bem.
2: Entendeu? Não dá pra sortear tudo também.
3: E tá tudo bem, ô Daiane, de porcaria cica. Ué, porque vai ter
2: ingresso. Mas existe uma forma pra você não conseguir um ingresso, hein?
3: É como?
2: No site.
3: No site lá.
2: Que vende ingresso
3: que vende,
2: pro show.
3: Que tem a chamada aqui que tá anunciando.
2: Tá falando,
3: de vez
2: exatamente.
3: Em quando. Ah, a gente não sorteou ingresso pro Guns N' Roses, não sorteou.
2: Não sorteou.
3: Não sorteou ingresso pro que mais? Pro Rock in Rio.
2: Não sorteamos também não.
3: Não sorteamos pro
2: Lollapalooza. Também não. Rock the Mountain, também não.
3: Eu nem sei qual que é.
2: É no Rio de Janeiro, Rock the Mountain.
3: Aham.
2: Entendeu?
3: É isso, e também, não, tá tudo bem.
2: É, não dá pra sortear tudo também. Até porque a gente tá pensando na economia financeira.
3: Isso é importante, pra você não sair muito, porque senão
2: fica ruim. Caseiro, entendeu? Pessoal caseiro, vamos correr, vamos...
3: Falando Henrique e Juliano, vamos tocar eles aqui. Já que você não vai no show, que não vai ganhar ingresso aqui...
2: Mas de repente ela vai comprar.
3: É, isso aí.
2: Aí você vai conseguir...

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0: Saia lá de Guarapari, a Ana Carolina na Praia das Gaivotas, Gil Schwarzenegger de Jardim América e Rosana Garcia de Resistência e Rebeca Andrade também tá me ouvindo. Beijo! Intervalo, rapidão! Já já eu tô de volta com mais música e com 45 minutos edição premiada, valendo um iPhone 17. Sai daí não!
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2: Bora, molecote. 1:17 aqui na número 1 do Ibope. Você participa pelo WhatsApp porque estamos esperando você.
3: Aqui no 999-86-1050.
2: Quem tá ouvindo a Litoral é a Rosângela de São Miguel. Oi, Rosângela.
4: Ei. Ei, Bruninho. Ei, Natizinha. Boa tarde. Tudo bem com vocês? Sou eu, Rosângela Bernardoni. Rosângela Bernardoni. Manda um boa tarde aí pra mim, pro meu esposo Paulo, os filhos Patrick, Pablo e Parley, e beijos.
3: E beijos.
2: Ô, Cláudio Babu também tá ouvindo.
3: Eu tô tendo Babu.
5: Forte. Cláudio Babu, tá bastante vascaína, irmão.
3: Aqui, hoje eu voto no Babu.
5: Eu acho que no Maracanã hoje vai faltar chover.
3: Faz o quê?
5: Que Maneva tá cheio lá hoje. Tá de Cruzeiro, não gosta da Raposa também não, mas... Menos mal.
2: É melhor?
5: 3-1, Raposa, hoje.
2: Melhor Cruzeiro do que o Flamengo.
3: Ai, não.
5: Bota fé.
2: Boto.
5: Tamo junto. Na Litoral. Tô mais que legal, irmão. Boa.
3: Valeu, Babu. Vaguinho Bike de Linhares tá por aqui também. Beijo.
2: Tá almoçando?
3: Tá almoçando.
2: Boa.
3: Tá almoçando lá.
2: É isso aí. E a Bia?
3: Cadê?
2: Alô, Bia.

0: Bia que não é Bia, é a Rita.
1: É Bia ou Rita?
0: Alô, Ilsa diz, de São Caetano, Rio Novo do Sul. Que abraço.
2: Rádio? Que rádio eu tô ouvindo?
1: Qual rádio você tá ouvindo?
2: Litoral, é claro.
0: Ah, bom.
1: E o Wanderley? Fala, Wanderley.
3: Boa tarde, boa tarde, Natizinha. Boa, boa tarde, molecote, molecote. Sai lá, Natizinha, molecote, tá interessado aí no abraço do motoqueiro. Você tá doido, hein? Na Litoral, eu tô legal.
0: É isso, né? Abraço para Michele Nunes, Cidade Continental. Léo Régio tá por aqui também. Monique Barbosa, do Ataíde, beijo para você.
1: É isso aí, falta você mandar mensagem pro Bruninho e pra Nath.
0: Aqui no 999-86-1050.
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0: bora começar, vai!
1: Yeah! Já tá no ar!
2: Dali,
0: Dali, la, la, la, la, la. E aí? Vai. Chegando, hein? Uou, tem alguém aí? E aí, tranquilo, gente? Depois de 2 dias sumidos, aparecido aqui na programação, tô igual um pato rouco aqui. Hoje a voz voltou mais ou menos. Vamos ver o que, que vai dar aqui, ó. Vou tentar falar até às 19 horas. Se a voz sumir, vocês corram o Instagram que eu vou abrir uma live aqui, ficar fazendo careta, pulando pra lá e pra cá aqui no estúdio, beleza? Então, tão combinado. Enquanto a voz tá saindo, alguma coisa meio rouca vai saindo, 997-38504 é o zap da sua participação. Tá rolando promoção aqui na Litoral. Tem o Instagram também, @litoralfmnorte, beleza? Por cá, sou eu, Rodrigo Frigini, desde quando nasci. Fabricação brasileira, tecnologia italiana e montagem, capixaba, essa criatura aqui, ó. Vulgo Pato Rouco, pode chamar aqui, ó. Esse é 1 metro de pura travessura, esse barro branco estrelado de terras europeias, direto da Toscana italiana aqui na programação da Litoral, com o maior prazer à sua disposição, porque você ouvinte, claro, é nosso patrimônio maior, beleza? Então, resumindo, até as 19 horas, vou estar tá buzinando no teu ouvido, sabe? Vai sumir, vai lá, vou abrir a live aqui, a gente bate o papo lá, faz uma mímica, galera, beleza? Então, tamo junto, hein? Tá no ar, festa eleitoral, 2 em ponto, começou.
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0: Lá vem o pato, patati patacula, quen, quen, lá vem o pato para ver o que é que ia, quen, quen, quen, quen. Bora!
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0: agora que
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0: Eu ignoro você mesmo, que agora eu não vou ignorar o ouvinte que tem agora a coisa que não quer. O que que eu ia falar mesmo? É promoção, pronto. Litoral, é isso aí.
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0: E cadê o alô? Abraço para quem participou no 997138504. Minha amiga Maria da Penha do bairro São José. Saudade de você, minha amiga. Boa tarde para você. Quintou, não, quartou, quinta é amanhã. E amanhã tem você no comando. Falando nisso, amanhã estarei de manhã, tá? A Dani passará a parte da tarde. Eu estarei na parte da manhã aqui na programação da Litoral. De manhã cedo, hein? Café da manhã com o Rodrigo Frigini. Pensa. Abração também para Leonardo Prati Nascimento do Interlagos. O Fala Meu Rei Gigi Pereira. Fala, minha amiga. Do Nova Esperança também, Elma do BNH, Elma do BNH, também Nilson Rosendo do bairro Interlagos, valeu, obrigado pela participação, bora de informação.
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0: Pois é, a Polícia Civil do Espírito Santo realizou na manhã dessa quarta-feira, dia 19, conhecido como hoje mesmo, uma operação de fiscalização em lojas e celulares na Grande Vitória e outras cidades aqui do estado, em uma investigação que apura crimes de roubo, furto e receptação de aparelhos aqui em todo o estado do Espírito Santo. Foram cumpridos 4 mandados de busca e apreensão nos estabelecimentos que foram alvos, não citarei o nome deles aqui agora. A ação faz parte da Operação Nacional Última Chamada, coordenada pelo Ministério da Justiça e Segurança Pública.
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0: Bom, gente, descobriu o que é que tem hoje, dia 19 de agosto. O que é que tá rolando aqui no planeta, né? Nosso planeta Terra, Marte ali que é pertinho, um pulinho. Você passou Terra, Júpiter, virou à direita, segunda esquina, chega em Marte. Gente, é Rua Marte, né? Gente, dia 19 de agosto, para quem não sabe, se comemora várias datas importantes. Bom, tanto no Brasil quanto no mundo. Fala do Brasil aqui, ó. Falar do Brasil parece que data internacional. Eu sou uma beleza. Bom, vai lá. É data internacional para celebrar a arte. Porque hoje é dia mundial da fotografia, sabia? E a arte, a ciência, a história, a fotografia, enfim. A escolha é uma homenagem ao dia 19 de agosto de 1839, quando o governo da França, ele pegou e estipulou essa data para essa comemoração. E nesse dia, inclusive hoje, rolam muitas exposições, concursos, workshops, fotográficos, enfim. E também é dia do historiador, instituído pela lei 12.130 de 2009, a data homenageia a Joaquim Nabuco, que nasceu no dia 19 de agosto de 1849. Não, parando por aí, é dia também do artista de teatro, celebrado pela Funarte. A lei que regulamenta a profissão, essa profissão, ela entrou em vigor no dia 19 de agosto de 1978. Aqui no Brasil, a data mais falada costuma ser o dia da fotografia e o dia da luta da população em situação de rua, que também se comemora dia 19 de agosto de cada ano. Essa eu aprendi agora.
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0: Assim.
1: Cadê o DJ? Cadê o DJ? Oi, oi, oi, chegou! Pois então, gente, o que deveria ser uma viagem inesquecível para o Japão acabou se transformando em um verdadeiro transtorno para a atriz Juliana Paz e seu marido, o empresário Carlos Eduardo Batista. Diante de uma sequência de imprevistos e falhas de prestação de serviço em um voo internacional de longa distância, o casal decidiu acionar a justiça contra a companhia aérea, que eu não vou falar o nome aqui agora, cobrando uma indenização total de 82 mil. Isso aí porque trocaram o voo. É mole, atrasou o voo, 82 pila. Mulher ficou braba, ela queria chegar no Japão, comer sushi. comer peixe cru. Sushi. Atrasou o voo da mulher lá, pá, 82 pila. Eu nunca dei essa sorte, velho.
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1: Comigo assim, perdeu.

0: demais, bom demais. Eu já ia falar agora, fechou umas edições, uns 45 minutos de música, que realmente fechou. E eu falei, retornará às 18 horas. Mas não, hoje é quarta-feira, é o meio da semana. Quarta-feira é dia de Geração Litoral. Então, às 18 horas hoje, não terá uma outra edição dos 45 minutos de música. Terá, sim, Geração Litoral. Mas você pode continuar participando e deve aqui no 99713-8504. As promoções que eu falei, falarei mais já já de outras também. E agora eu vou mandar aquele alô especial para o ouvinte litoral. Fala, meu amigo Welter Miguel do BNH, Tereza Nogueira do Movelar, deu até uma rima aí, Valdemar do Canivete, Daniela Lopes do Planalto e Ana do bairro Canivete também. Bola de comercial na sequência, tem Bora Pagodear.
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0: Thiago Soares! Bruno Thiago!
1: O melhor do pagode! Bora pagodear?
2: Mais uma pra conta. Deixa eu mandar uma luzinha aqui antes de chamar os comerciais, que tem também já 60 minutos só de música. Abraço para Helena Diniz, do bairro Movelar. Epa, tô gostando aqui, ó. Telefone lá fora do estúdio, por favor, tá? Dá um abraço para a Mônica do bairro Interlagos, Nira do Interlagos, Thiago do Interlagos e Taislane Gomes para lá. Eu tenho que beber água aqui, que a voz tá picotando, peraí.
3: E depois.

0: Olha, vagabundo, esse aqui sou eu. Que sou em vagabundo, não, porque é macho.
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0: Aquele abraço, minha amiga. Minha amiga lá do... Oh, meu Deus. Fugiu o nome da moça agora aqui. Esqueci. Manda um abraço pro meu amigo. Esse eu lembrei. Miquel Rocha. O irmão dele, Matheus. Meu amigo também, Tony, da oficina. Lembrei. Ó, o nome da amiga lá, rapaz. Vanderleia, rapaz. Eu lembro que é o nome da cantora. Ela lá do Interlagos. Obrigado pela participação, pelo carinho. Bora de informação.
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0: A Justiça do Trabalho suspendeu provisoriamente as demissões coletivas realizadas pelo grupo Casas Bahia. Entre os dias 13 e 17 de agosto, a decisão determina que a empresa restabeleça, epa, os contratos de aproximadamente 1.900 trabalhadores, 1.900, tá? Com retomada dos salários e benefícios. A ordem não representa uma recontratação definitiva. Os desligamentos tiveram seus efeitos temporariamente suspensos por uma decisão liminar que ainda pode ser contestada pela varejista. Não sabia, não. Obrigado a contratar de volta. Ouviu, hein? Ouviu, hein, chefe? Se a foice comer do meu lado aqui, eu falei, me contrate de volta.
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That's right. Fecha aqui mais edição dos 60 minutos só de música, que retornará hoje às 19 horas direto em Vitória com aquela dupla lá, ou com Alex Bono, ou o Rolly Brunson, ou a Vida Litoral. Seguinte, gente, só lembrando aí, hoje às 18 horas tem com você Geração Litoral, mas pequena pausa em intervalos comerciais, na sequência tem Litoral com você, Rodrigo Frigini vai logo ali, volta já já, mas antes, manda um abraço ao amigo Jonathan de Braço do Rio, valeu, Conceição da Barra, obrigado pelo dia 100, meu rei.

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1: Pronto. Tá dado o recado, Litoral com você até 18 horas. Ah, tá falando 18 horas, hoje é quarta-feira e quarta-feira é dia de geração Litoral, então segura aí. Mas até lá, você vai ouvindo o Litoral com você e participando no 997-138-504. Vai ter sorteio aí, que é hoje não, né? Tem promoção, mas não tem sorteio hoje não. Passou. Mas vai participando, daqui a pouco eu detalhe pra você. Ó, você vai lá no Instagram, tem isso. Você envia essa palavra-chave aqui no WhatsApp, tem aquilo que é o 997-138-504. Esse é o WhatsApp. Você quer saber o que você vai ganhar? Aguenta aí, ansioso, ansiosa. Então, Instagram, arroba Litoral FM Norte, beleza? Tamo junto até as 19 horas.
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1: Se a voz não falhar, né?

já foi a primeira sequência musical do Litoral com você, que vai até às 18 horas com Matheus Cauã e Vitinho. E também tem notícias com Digo e participação do Léo Santana aqui. Deixa eu falar um pouco de promoção. 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Eu sei que você gosta.

0: aí. Daqui a pouco, mais músicas.
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0: para quem participa no 997-138-504. Fala, minha amiga Ediana Soares, do bairro Farias, do quarto Farias, do Farias, né? Obrigado pela participação, quarto, oi. Abraço para Leandro dos Santos Mendes, do Linhares 5, também Emily Garcia, do Linhares 5, também. Oi? Aí quem tá me ouvindo? Qual tá me ouvindo aí? Manda o áudio aí. Me gravaram onde aí? Esse aqui? Tá lá. Ué, esse aí sou eu? Ah, virei ganso agora? Que negócio? Que porra é, velho? Eu, hein? Que negócio é esse, velho? Eu todo cheio aqui achando que ele tá me ouvindo, bota um ganso, ó, velho. Pegou um pato rouco agora. Tá usando a minha avó, né? Faz eu rir não, pô. Tô quase morrendo.
1: Fica aí. Depois do intervalo,

0: aí. Daqui a pouco, mais músicas.
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0: 8 era Alto Legal, 5h49. Ou 10 para 6, você decide isso aí. 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Daqui a pouco, geração litoral, hein?
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0: Espírita Tati, todo mundo fala boa noite pra você.
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0: Já tá rolando, tá na hora agora mais edição do Geração Litoral. Você esperou a semana inteira que eu sei, então bora conferir.
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0: Aumenta o volume.

0: na Litoral, tá legal. 6h17.
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0: Holiday. Que lembra de Madonna, hein? Eu era pequeno, mas eu era menor, mas eu lembro.

0: Black and Right com Michael Jackson. Bora falar aí, promoção? 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
0: 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E continuando com Geração Litoral.
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0: Charlie Brown, não é sério. Thank you.

0: lá, fechando aqui. Mas a sequência musical aqui do Geração Litoral com Skank é Proibido Fumar, também teve Raimundos, a mais pedida, Charlie Brown junto com participação da Negra Lee com Não É Sério, Michael Jackson, Black or White, New Kids on the Block com Step by Step, baby, essa das antigas, mas a velha que tá pra frente aí, tá? Aquele abraço para meu amigo Elinho Mecânico. Fala, meu queridão. Tá no Jardim Laguna, curtindo a programação, trabalhando e curtindo a Litoral. Aí fechou com chave de ouro, garotão. Abraço para o Daí, motorista aplicativo. Valeu, tamo junto, hein? É nóis, sou batata não, mas é nóis na frita, meu amigão. Até certo por cá. Luana de Rio das Palmas, obrigado pela audiência aí.
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0: Foi! Fechando aqui mais edição 2 do Geração Litoral, que retornará amanhã, ó, quarta-feira que vem, gente. Bom, Rodrigo Frigini, volto nessa, vou nessa. Eu sim retornarei amanhã a partir das 7 da manhã. Boa quarta-feira, boa friaca pra vocês, que eu tô sentindo um frio aqui, tá? Deixa eu mandar um abraço ao amigo Vaguinho do Rio Paraná. É, Vaguinho Bike, o cara já botou a breja pra gelar ali, né? Já tá consumindo já. Gente, até amanhã, se Deus quiser. Fui, tchau, tchau.
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0: De novo, Alex, boa noite.
1: Muito boa noite, nosso careca mais querido do Brasil. Oliver Anderson.
0: Estamos aqui ao vivo, nesta quarta-feira, dia 19 de agosto, mandando um beijo pra Ruth, do bairro Grande Vitória. Mandou aqui, mandou boa noite pra nós, Alex Bono com dois N's.
1: E Ruth, meu amor.
0: É, aqui, ó, não tô mandando mensagem, mas tô aqui, ó, ligadinha em vocês. Beijos, ótima quarta. Ela que trabalha na ciclovia da vida.
1: Tem
0: na
1: visto?
0: Terceira ponte, ela trabalha de dia.
1: Ah!
0: E aí, eu quando venho, no Bike GV. Do Transcol, que transporta ciclistas.
1: Você tá vindo de bike GV?
0: É, o ônibus que transporta ciclistas.
1: Mas uai, o que aconteceu com o ciclista no dia do ciclista? Não está pedalando até aqui mais?
0: Não, tô voltando, aí eu volto pela terceira ponte, onde a Roche trabalha, só que ela trabalha de dia, aí por isso que eu não conto com ela. Mais.
1: Ah, então tá diminuindo o ritmo, né, nosso careca
0: não,
1: aí.
0: Não, mas
1: aí
0: eu tô privilegiando o meu amigo, o Frank Ferreira, lá no busão,
1: ah,
0: né?
1: Que desculpa.
0: E privilegiando também o transporte público.
1: Um passo para a bike elétrica.
0: Não. Vou no pedal ali, ó. Pedal. Suador. E aí uso o ônibus também, do Transcol, o Bike GV, que até hoje tem gente que não sabe que tem um ônibus que transporta ciclista pela terceira ponte.
1: Demais isso, né?
0: Isso tem não sei quantos mil anos. E sim, tem um ônibus que você entra com a sua bicicleta, você paga meia passagem, atravessa a terceira ponte e faz o seu rolê. Aqui em Vitória, ou lá em Vila Velha. De 6 da manhã às 11 da noite tem esse ônibus. Você tem ideia?
1: E tá tendo muita adesão?
0: Não, diminuiu por conta da ciclovia na terceira ponte, mas não tiraram o ônibus. Continua lá. É o número 400. No aplicativo você vê os horários para você embarcar ali atrás do shopping Praia da Costa e desembarca na Praça do Cauê, aqui em Vitória. É. Faz só isso, só atravessa os ciclistas. E é, cara, é um luxo. Fala igual o pai da Nath, é o luxo do luxo.
1: É.
0: Entendeu?
1: Entendi.
0: E aí, pra voltar agora, eu volto pedalando pela ciclovia. E hoje é o dia do. Isso tudo pra falar que hoje é o dia do ciclista.
1: Dia do ciclista. Mas eu acho um pouco surpreso com você.
0: Não, pô. E também pra.
1: A mim, você era o He-Man, enfim, eu voltava, sempre dependia do ônibus.
0: Não, semana passada eu fiz um dia que eu fui pedalando.
1: Ah, teve um dia.
0: Teve um dia.
1: É, não me deu orgulho no dia do ciclista, você não.

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1: Denise e Kevinho, esquece. Eu, hein? Cada coisa, hein?

0: Kevinho, eu tenho certeza que por essa você não esperava.
1: Na Litoral, eu tô legal. 7:24, são 60 minutos direto. Só de música sem comerciais, ó. Daqui a pouquinho vai tocar Censurem os Amores, hein? Do Álvaro Nobre. Assim que tocar a música, você pega lá o dia e a hora certinha que você ouviu Censurem os Amores e cadastra no
2: site. 19 de agosto, às 19h38.
1: Vai ser antes.
2: 34.
1: Talvez. Então fica ouvindo aí pra você anotar a hora certinha. E aí, é na próxima. Sexta-feira agora, né? Tem um tempo. Sorteio.
2: Sexta-feira já vai ter um?
1: São R$500 em compras. São R$500 em contas pagas toda sexta-feira.
2: Toda sexta-feira, cara, toda adoro. Sexta-feira. Então sexta-feira a gente entrega duas: Pisali e essa.
1: Aí eu não sei se vai ser a gente, não, as duas, né? Não sei. Ah. De repente vai ser mais cedo. Tem que ouvir, a gente vai entregar, divulgar, tirar foto, filmar, tudo. Você vai saber quem ganhou, tá bom?
2: Ah, eu gosto de falar com ouvinte ao vivo. É,
1: eu também gosto, mas das duas nossas com a gente?
2: Poderia.
1: Ser curioso, Alex.
2: A gente podia começar ligado nada, né? Só pra perguntar como é que foi o dia da pessoa. Só pra perguntar como é que foi o dia. Eu tô muito carente, né, cara?
3: Boa noite, Alex Bonatti.
2: Que horror, cara.
3: Boa noite, Holliday. Boa noite, Alex Bonatti. Eu ajudo a ser amar. Quero mandar abraços para meus filhos, Tiffany, Stephanie, Thierry, Anderson, Stella, Jussara e os meus netos. Raniel, sim? Miguel Henrique, Azar, Benjamin e mais um que já tá vindo por aí. É. Beijo, na Litoral, tô legal.
1: Outro neto, Isabel?
2: Esse vai ser o Holliday.
1: Não, acho que não. Você falou em ligar, você acha que alguém quer receber ligação nossa? Do nada?
2: Claro que não, nem pra ganhar prêmio eles atendem.
1: Beijo pra Li Sampaio. Elisângela Sampaio de Bonfim, beijão pro você. Ótima noite, tá, Li? Obrigado pela mensagem.
2: O que eu queria era passar um telefone. Passar um telefone pra ligar pra gente mesmo, pra ver. Quem quer ligar? Liga aí. Pronto, a gente atende do nada, sem nem saber quem é. Aí isso eu queria, cara. Tem como? Fazer um telefone nosso tocar e a gente atende no ar, pô.
1: Mas é, a gente só mensagem aqui.
4: Fala comigo, Holliday. Fala comigo, Alex Bono. Beleza, boa noite.
2: Olha ele aí.
4: Depois de uma geração Litoral Cop. Estamos aqui em Colatina, meu brother. Estamos aqui no Chiscão Lanche, ouvindo frequência 95.3. Manda alô pra galera aqui do Chiscão. Sim. Manda alô pro amigo Fábio, lá da Big Boss Pizzaria, lá na Beira Rio. Pois é, Holliday. Pois é, Alex. Quando vocês em Colatina, cola aqui no Chiscão, pô. Passa aqui no Chiscão pra comer aquele lanche. Lá na Big Boss pra comer aquela pista do meu amigo Fábio. Beleza? E aqui todo mundo tá ligado no Litoral. Na Litoral eu tô legal.
1: Valeu, Mequilo. Obrigado, cara, pela sintonia. Em Colatina, 95,3, tá lá no Chiscão. Parece combinar, Alex.
2: Mandou também o Fábio, né?
1: Mandou também, tá aqui, ó. Cadê o Fábio?
2: A foto que é sacanagem, né? O Marcos.
5: Opa, boa noite.
2: Fala, Fabião.
5: Alex Bono.
2: Como é que você tá, meu amigo?
5: É, Fábio, da Pizzaria Big Boss. Hoje rolando aquele rodízio aqui, hein?
2: Nossa.
5: Naquele precinho, beleza? Manda um alô pra galerinha ligada aí, toda a galera aqui da Litoral. Tamo aqui na Vila Jambu. Valeu, Alex. Na Litoral, Fabio. Nós estamos mais que legal.
1: Muito obrigado, Fábio, pela participação. Eu fui no rodízio de pizza uma vez, não, duas vezes, e fiquei decepcionado comigo.
2: Porque você não aguentou comer?
1: Eu comi 12 fatias só, aquelas fininhas. Não aguentei comer muito, não. Não sei porquê. Fiquei decepcionado, pensei que eu comi umas 20, 30 fatias, e só 12.
2: Cara, rodízio é uma coisa que você tem que combinar, né? Tipo, vamos agora no rodízio, não. É. Vamos ao rodízio amanhã. É, vamos ao rodízio amanhã, que aí você toma um cafezinho caprichado e pronto, meu filho. Aí você morre de fome depois. Mas melhor pra fazer isso daí, pra você não ficar o dia inteiro sem comer, é quando é o rodízio de carne, que aí, pô, é um sonho de... Aí você fica literalmente o dia inteiro sem comer, sem o café da manhã, sem nada. Que aí você vai chegar pra dar o prejuízo mesmo. Se o rodízio é mais de R$100, né? Aí você pega e só picanha. É só picanha. Mesma coisa quando você vai num restaurante chique aí no final de semana. Você não vai me inventar de pegar meio quilo de arroz, meio quilo de macarrão, não. Você vai lotar o teu prato. O que que tem de melhor ali? Tem salmão? Salmão. Arrozinho, ele pega um pouquinho só pra fingir. Carne, muita. Que aí sim, pô, você não vai pagar R$100 com 500 gramas de...
1: Quanto é o rodízio de hoje em dia?
2: Quanto que tá o rodízio?
1: É.
2: Não faço a menor ideia.
1: Não faz mesmo, R$100 não é nunca.
2: É muito mais, né? Da última vez que eu fiz isso foi lá atrás, 2011. Agora não tem esse poder aquisitivo.
1: 2011.
2: Nessa rádio aqui, as únicas pessoas que têm poder aquisitivo só são três.
1: Quem?
2: Você, Bruninati. Só. Tô brincando, sol também. Eu acho que, na verdade, o único que não tem sou eu.
1: Ah, Alex,
2: deixa
1: claro.
2: Eu... Ih, rapaz, quebrei um negócio aqui.
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0: barulho pro Ferrugem.
1: Na litoral, eu tô legal. Deixa eu atrapalhar você, Alex.
2: Atrapalhar? Tô sendo pago pra isso, cara. Chupar é hobby.
1: Picolé, gente, picolé.
2: Entendi. O dedo.
1: Márcio Gleick corre pro Sergipe, tá na escuta? Manda aqui, ó.
2: Hoje vamos de espelho, cara.
1: Vamos torcer. Como é que é?
2: A gente tá no estúdio de vidro. Ninguém imaginaria que seria você.
1: O quê? O chupando pé? O Márcio Gleick do Córrego Sergipe, manda aqui, ó. Hoje vamos torcer pelo nosso querido Mengão. Abração, Márcio Gleick, obrigado pela participação. Ele tá no Córrego Sergipe, Governador Lindenberg. E o Elinho tá em Linhares, na oficina mecânica, fazendo aquele serão, aquela hora extra e ouvindo a rádio Litoral FM.
2: Salve pra vocês.
1: Um abraço, Elinho.
2: Oi, Elinho.
1: Cadê?
3: Boa noite, Litoral! Boa noite, Alex. Boa noite, Jorge Anderson. Eu dorme da vila. Eu estou trabalhando aqui na vila, tomando aquela gelada, comendo torresmin e fazendo o que, meus amigos? Curtindo a litoral, tô na litoral, o dorme tá legal. Grande abraço, meus amigos!
1: Valeu, dorme!
4: Fala, minhas crianças, boa noite pra vocês.
2: Boa.
4: Tô passando aqui pra avisar que estou na área, hein? Tô trabalhando, mas tô aqui, coladinho na Rádio Litoral, ouvindo vocês, hein?
2: Aí
4: boa
2: sim.
4: Noite, meus amigos.
1: Muito obrigado, David Aguiar, na escuta. Valeu, David.
4: Alex, bom.
2: Boa. Oi.
4: Rodízio bom, meu amigo. Rodízio bom de verdade é rodízio de chope, meu camarada.
2: Eu quero.
4: Rodízio de chope com tira-gosto liberado.
2: Nossa.
4: Aí é rodízio pra você quebrar a banca.
2: Mas tem um trem desse?
4: Você entra no rodízio falando português e sai falando xalauau, xalauau.
1: Xalauau, xalauau. Onde aí tem esse rodízio de...
2: Rapaz, mas é uma coisa boa pra se inventar, hein? De preferência que seja aqui pertinho.
1: Aí, John de Santo André que mandou essa. Ô, Luiz Benedito.
5: E aí, boa noite, Alex.
2: Boa!
5: Boa noite. Aqui, essa ideia sua é massa, hein, velho?
2: Qual?
5: Vamos botar isso aí pra frente, a gente ligar aí e falar ao vivo.
2: Ah, pô, demais, cara.
5: Beleza?
2: É, uai.
5: Que é o Luiz aqui do André Carlone.
1: Valeu, muito obrigado, Luiz, pela participação direto de André Carlone.
2: Vamos passar isso daí para a nossa parte técnica. Estamos em 2026. Espere por 2032. Vou cobrar.
6: Boa noite, Litoral. Boa noite, Oliver Wand. Boa noite, Alex Bono com dois N's.
1: Para Franklin.
6: Ah, Alex Bono, então quer dizer que o Oliver, ele é sabor ciclista.
2: Sabor ciclista. Muito bem reparado.
6: Que papelão, hein, Oliver?
2: Não, pô. Muito bem reparado. Não, não tem direito de falar agora, não. A gente tá chateado. Porque o que eu conheço do você é o Raiz, que vem trabalhar, volta e tal, de bike. Do nada, agora todo dia pegando bike e pior ainda, tô justificativo. É pra ver o meu amigo motorista. É que justificativo.
1: Quando eu venho, vem 1 da tarde. O sol mó fortão, eu careca. E aí, tem um ônibus lá. O horário certinho, 1h15 que eu pego. Pago meia passagem. E aí, vem no conforto do ônibus.
2: E quanto tempo que você tá fazendo isso?
1: Cara, já tem algum tempo.
2: Agora
1: na hora de ir embora, agora sim. Tá fresquinho. Então eu vou atravessar a terceira ponte, pedalando, de boa.
2: Mas tudo bem.
1: Daqui a meia hora tem casa.
2: É o sol sabor raiz, cara. Eu não tô julgando, não, mas não. Realmente. Não tô. É porque eu esperava mais de você.
1: Ah, meu Deus do céu.
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0: Litoral e Autolegal, 7:54. Daqui a pouquinho tem mais uma sequência dos 45 minutos premiados. Antes de ir embora, tem guarda-vez e Alex Bono para Ana Pinheiro de Santa Rita. Boa noite, meninos. Boa. Amo e não é pouco não, viu? Vocês dois.
1: Ai, que coisa linda. Coração se enche assim de alegria.
0: E mandou aqui, ó, deixa o menino Holliber.
1: Deixa.
0: Me deixa.
1: Aí eu não quero não, meu filho. Eu não quero não. Só nas férias, mas é doído. É sofrido pra mim quando eu largo.
0: Beijo, Ana. Pra você e todo mundo aí também. Tá em Santa Rita. Aqui, ó, Alex Bono.
1: Ah.
0: Ó, eu tô litorando aqui, hein?
1: Ih, que delícia. Quem é?
0: Com você e com o Holliber, o Bairro da Penha, Clodoaldo.
1: Ô, Clodoaldo, tô sentindo.
0: Manda um abraço aí pra vocês dois. Vocês dois é massa. Boa noite. Valeu, Clodoaldo e todo mundo do Bairro da Penha. Ótima noite também, tá bom?
1: Boa, Clô.
0: Obrigado pela participação. Ô, queridão.
2: Fala, Holliver. Fala, Alex.
1: E
2: boa
1: aí?
2: Noite, Rodrigo, queridão.
1: Fala, aqui Rodrigão.
2: Cachumirim, motorista de aplicativo. Como é que vocês estão? Tudo bem?
1: Graças a Deus.
2: Rapaz, vocês falaram agora de rodízio de pizza. Rapaz, uma vez eu trabalhei numa empresa em Cachoeiro.
1: Ah.
2: Tinha um menor aprendiz. Ele falou que ia comer 18 fatias. Eu falei, rapaz, se você comer essas 18 fatias, eu pago o seu rodízio. Danado, comeu 20. Você tá doido. Manda um abraço pra minha esposa, Lucimara, pros meus filhos Guilherme e Isabela, pra todos aqui da Rádio Litoral de Cachoeiro, pra todos os ouvintes da Rádio Litoral, na Litoral Tomado, que legal.
0: Valeu.
2: Tamo junto, meus queridos, um abraço, e com Deus, tô na rodagem, pra cima e pra baixo.
0: Você também, Rodrigo Queridão, em Cachoeiro, Sintonia 101.1, bom trabalho, parceiro.
1: E eu vou te falar, eu tenho certeza que esse cara deve ser um palito, aquele magrelo, eu tenho certeza.
0: Que comeu 20 fatias?
1: Que comeu 20 fatias. Eu tenho certeza, esses caras têm uma coisa que só Deus.
0: Inverno.
1: E eu não estou falando, rapaz. É isso aí. Sangue de Jesus que é podendo. Não sei como é que aguenta tanto.
0: Alex Bono, bom trabalho, parceiro.
1: Valeu, meu amigo.
0: A gente se fala amanhã, tá? Quinta-feira, se Deus quiser, eu volto aqui às 15h, na programação da Rádio Litoral, tá bom? Muito obrigado pelo seu tempo, bom trabalho e até amanhã. Agora aquele pedalzinho, tá?
1: Ah, agora você volta sem o ônibus de ver?
0: Sim.
1: É porque deve ter acabado aí.
0: Não, é porque saiu agora 8:05.
1: Ah, entendi.
0: 8:05 eu não consigo pegar.
1: Ah. Aí,
0: depois o outro é só 8:45, aí eu tô em casa, já. Põe tomado.
1: Tá bom. Você toma banho quando chega em casa?
0: O terceiro banho do dia.
1: Ah, pra mim seria o quarto banho do dia. O terceiro é pra você ir pedalar, cheirosinho.
0: Não, não.
1: Acho importante, cara.
0: Tchau.
1: Você pode encontrar alguma fã querendo uma foto, uma cafungada aí no teu pescoço.
0: Às vezes eu encontro, mas é tudo suado.
1: Aí é complicado. E como é que fica a tua imagem?
0: Não, suadinha é melhor.
1: Jesus amado.

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5: Que coisa boa! Até altas horas da noite, eu sou Alex Boni, eu tô contigo. Na número 1.
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5: É isso. Vem comigo, manda o teu áudio, participa aí, conta a fofoca do dia, vamos interagir, daqui a pouquinho você é ao vivo e daqui a pouquinho também a primeira edição do Você no Comando. A hora é que espera pela gente aí, pela frente, é uma hora o quê, criancinha? Uma hora feliz! Vamos começar!

Tio Pikachu confirmou. O cara era magrelo mesmo, Alex. Mas é fato, cara. Se não pega essas apostas aí de comer com magrelo, a gente perde. Esses caras, meu filho, não tem fundo, não.

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1: Seu beijo é coisa de louco.

demais, né? Na Litrota mais que legal, tá aí o Jorge e o Mateuzinho, demais com cinco regras. Vamos nessa pra mais uma noturna aqui na Litoral, eu sou o Alex Bono, eu tô contigo todo dia, noitezinha aqui, obrigado pela sintonia. Aí, ó, buzina aí de caminhão, né? Sangue de Deus tem poder. Seguinte, ó, sequência de 45 minutos, edição premiada, valendo pra você um iPhone 17, que vai ser dado aí a menos de um mês, 14 do mês que vem. Tá chegando aí, anota essa sequência, quanto mais sequência anotar, você tiver aí por

0: maravilhosa, né, criancinha? O negócio aqui é bom demais. Do nada pode ser nessa sequência. Já teve ouvinte ganhando na sequência de 8 e de 10 horas também, tá? É, eu vejo tudo, meu filho. Uma loucura, uma loucura. Vamos para o nosso querido 999-86-1050. Alô!
1: Meninos, passando para deixar uma boa noite para vocês e dizer que vocês são ótimos. Ah, e na litoral, eu tô muito mais que legal.
0: Que demais! Vou dar esse recado para a Holiber amanhã. A duplinha gostosa, né? Ai, meu Deus! Quem mais aqui? Fabiola, beijo para você. Fabiola Martins, Balneário, Ponta da Fruta, até escuta. Obrigado, minha amiga.
2: Meu nome é Cílio, sou de Márcio Manupre. Eu vou ver a música com você e... Tô no litoral de Vitória e Colatina também.
0: Aí sim.
2: Manda música pra nós do Barreirito, hein? Meu nome é Cício, de Baixo Guandu. Manda música pra nós aí, fazendo favor.
0: Tamo junto aí, Cício. Vamos tocar tua música? Vamos daqui a pouquinho. Vambora, Belezinha.
3: Boa noite, Alex. Eita, Lelê.
0: Eita.
3: Oi, Temengão.
0: Eita.
3: Vou começar os trabalhos agora. Aquecimento.
0: Vai aquecer, né?
3: Meu Mengão.
0: Eita.
3: Bora, Mengão, pra cima dele.
0: Vambora.
3: Isso aqui é Flamengo.
0: Eita.
3: Alex. É nóis! Beijo, maravilhoso!
0: Você!
3: Ihu!

0: Hit Léo, Borboleta.
1: Olha ela.
0: O sertanejo bom, hein?
1: Sertanejo bom? Tá bom.
0: Solta meu ódio, minha musguinha.
1: Tá aí.
0: Poxa, mano, solta meu ódio, minha musguinha, tá bom?
1: Tá aí, uai.
0: Hit Léo, Borboleta.
1: Tá bom.
0: Deus abençoe sua noite, seu trabalho, sua vida, sua saúde, sua família.
1: Amém, minha amiga.
0: Que multiplique seu salário.
1: Você arrasou. Manda abraço aqui pra quem? Cadê? Meu camarada, toca a música do Raça Negra pra nós. É do bairro da Penha, é isso? É o Clodo? Tá litorando aqui. Aí eu gosto, mas... Boa, Clodo. Ó, pede Raça Negra, mas grava o áudio, Clodo. Que aí vai tendo você no comando daqui a pouquinho. Aí a gente roda, mas roda sempre com áudio, tá? Você no comando. Quem quer pedir música, manda aí no 27999861050. Quem mais aparecendo aqui? Caetano apareceu, mas com o pedido Você no Comando. Vou rodar daqui a pouquinho. Que isso? Você vai mandando daqui a pouquinho mais uma edição do Você no Comando. Enquanto isso, segue essa sequência. Pô, mas na hora do refrão da música aqui, cara. Aí, criancinhas, deixa um pouquinho mais pra botar fogo no negócio. Solta a tua! Eita! É festa? É sexta? Que a gente não espera chegar sexta, não, meu filho. É todo dia. Ui!
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0: Fernando de Noronha queria.
1: Suetier, senhoras e senhores.
0: Quem
1: muito
0: não?
1: Barulho.
0: Quem não?
1: Obrigado!
2: Que honra, que honra.
0: Pegar umas fériasinhas e ir direto pra Fernando de Noronha. Mas aí tem que ter um poder aquisitivo, né, criancinhas? Uma loucura, uma loucura. Tá vendo mais uma edição do Você do Comando aí? Mandar um beijo pra Thay. Tá curtindo ainda, Thay? Tá só de ouvido aí? Que demais. Thay Braga, maravilhosa. Beldade também aqui da Rádio Gazeta. Muito bem. Seguinte, cadê? Manda logo aqui pra nós. Meu nome é Sidney, o apelido Barrerito. Tamo junto, Sidney. Quem mais aqui, ó? Boa noite, gostaria de pedir uma música chamada Te Devoro, do cantor Djavan. Essa música é linda. Pra aí, tá oferecendo aqui pra uma mulher linda chamada Ana Gabriele de Pinheiros, lá no norte do estado. Gostei, manda um áudio, fala o teu nome, que o Você no Comando na sequência e vai ser um prazer tocar essa música aí. Pô, demais, demais, demais. Cara, é isso. Tá chegando Você no Comando na sequência. Quem anotou essa sequência aqui de 45 minutos de edição premiada agora? Tá liberado pro litoralfm.com.br, que tá valendo o iPhone 17, tá bom? Show de bola. Aproveita que a gente vai se vendo lá. Segue no Insta, Alex Bono com 2 N's. Aproveitar que a audiência tá lá em cima. Diferenciado hoje a parada aqui, hein? Manda aí, Alex Bono. E a gente se vê, vê fotinha e se conhece, tá bom? Intervalo voando. E a gente segue na programação Litoral. Fica aí. 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
1: E aí, já gravou o seu pedido?
2: E aí, o que você quer ouvir? O que você quer ouvir da baguncinha na primeira edição do Você do Comando? Porque 20 pras 11 tem outra. Aí a gente capricha, cara. Ó, pode viajar no mundo da maionese. Real. Vai longe, vai longe. Aquelas que a gente não tá habituado a ouvir, mas que já foi um grande sucesso. Vale muito a pena. Vou começar aqui com você, Clodô.
3: Alex, mano, você é um cara maneiro.
2: Você gente, também, então, cara.
3: Pode deixar que agora eu vou mandar um áudio.
2: Manda, pô. É legal.
3: Um abração, meu camarada. Tamo junto, tô aqui litorando aqui, papai, ó.
2: Isso é bom, isso é bom.
3: Nossa, litorando, ó.
2: Aí, cadê? Tá alto aí.
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2: Tá aí. Ô, Clodô, você pediu Raça Negra, então escolha essa daqui. Uma clássica pra matar saudades, hein? Cigana.

0: Cigana. Vamos pra mais uma clássica. Luizinho, vai.
1: Alex Bono, já que eu tô no comando, manda aquela da banda Brilho, Noite do Prazer. É, essa antiga, hein?
0: É linda, cara, é linda.
1: A Luiz aqui de André Carrone.
0: Luiz, com Brilho no Axema, vai o Cláudio Zoli. E com uma elegância também que só Deus. Curte aí.

0: versão sensacional de Cláudio Zoli, Noite do Prazer. O negócio é como o tempo voa, rapaz. Isso aqui é uma versão lá de 2001. Voando mesmo, não para não, e é isso. Demais, demais pedido. Vamos seguir aqui pra mais um. Vitrola rolando. Cadê, cadê? Joelzinho, vai com você, meu amigo.
1: Boa noite, meu querido DJ Alex Bono, amigos da Rádio Toral, já que eu tô no comando, toca Beyoncé, Crazy in Love.
0: Alá.
1: Obrigado.
0: Alá, ele, festona, hein?

0: 20 pras 11. Aí você capricha, ou na baladinha ou na balada romântica. Mas você viu, você pode viajar, cara. Pensa em qualquer coisa. Resgata aquela música lá de antigamente, né? A gente adora isso aqui, mas pode ser atual também, você que manda. É porque eu vou me divertindo aqui também, cara. Vou ouvindo e vou curtindo. O que vocês mandam aí? Vocês sempre arrebentando, arrebentando. Seguinte, tá mandando um beijo aqui, ó, pra Lúcia Braga. Beijo pra você, Lu. O que foi, Alex?
1: Alex avisa que a programação musical segue no online.
0: É isso, porque tá vindo a Voz do Brasil pra você que tá na frequência 102.3, pra você que tá em 96.9, em Linhares, pra você que tem Colatina 95.3 ou em Cachoeiro 101.1. Aí tudo vai receber a Voz do Brasil, mas no online. Você vai ouvir música, tá? Uma hora de som direto pra você no litoralfm.com.br ou lá no aplicativo, que é o Litoral FM, e também pedindo pra sua Alexa tocar Litoral por lá também. Vai ter música direto e vai ser muito legal. Eu continuo com você por lá, tá? Antes aqui, tem alô, alô, alô, alô, alô.
2: Fala, meu querido, Juan, aqui de Cachoeiro.
0: Juan, manda!
2: Dá um abraço pra galera aí da Nassau, da galera do Minério aí, meu irmão. Boa noite, tá? Litoral, Tomás, que legal. Tamo
0: aí,
2: junto.
0: Sim, tá dado alô, tá dado alô. E tá dado os recados. Então eu sigo você até as 11, tá? Mas alguém aparecendo aqui? Adriana de Planície da Serra, beijo pra você. Seguinte, então é isso. Deu a hora. Até daqui a pouquinho. Vai pro online.

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1: Olá, boa noite.
2: Boa noite para você que nos acompanha em todo o país.
1: Quarta-feira, 19 de agosto de 2026.
2: Vamos aos destaques do dia.
1: Segurança pública.
2: Operação recupera mais de 6 mil celulares em 10 dias.
1: Mobilização nacional é voltada à recuperação de aparelhos roubados ou furtados.
2: E também ao enfrentamento da cadeia de receptação e comercialização ilegal. Luciana Colares de Holanda.
3: Qualquer pessoa, antes de adquirir um celular usado, deve verificar, por meio de aplicativo ou do portal Celular Seguro, se o aparelho possui alguma restrição.
1: Participação das mulheres no mercado de trabalho.
2: Empresas com mais de 100 empregados devem atualizar os dados salariais e de diversidade. Luana Kari.
4: A partir desses dados é gerado o relatório de transparência salarial e as empresas recebem orientações sobre como diminuir as desigualdades.
1: Preparação para o Enem.
2: Aplicativo ajuda estudantes a reforçar os estudos para as provas. Jéssica Gonçalves.
5: O aplicativo oferece trilhas de estudo e simulados completos com questões de provas anteriores. A ferramenta ainda permite fazer a transcrição e a correção automatizada de redações.
1: Hoje, na apresentação da Voz do Brasil, eu, Mariana Júndima e Luciano Seixas.
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